0: Muito boa essa sequência, uma melhor que a outra. Já já tem mais.
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2: Boa noite.
1: 21 horas
3: e 11 minutos.
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0: Muito boa essa sequência, uma melhor que a outra. Já já tem mais.
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1: Boa noite. 21 horas.
2: E 28 minutos.
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0: Muito boa essa sequência, uma melhor que a outra. Já já tem mais.
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3: Boa noite.
1: 21:42.
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0: As mais belas canções estão aqui no Cidade Love. Já já tem mais pra você.
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3: Boa noite.
4: 21 horas.
5: 55 minutos.
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0: Que canção linda é essa, hein? Já já tem mais, depois do intervalo.
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0: 22 horas e 12 minutos.
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0: Já já tem mais Cidade Love. Não saia daí.
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0: 22 horas e 26 minutos.
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0: 23:49.
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0: 0:27. 0:27.
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0: 0:28. 0:28. 0:28.
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0: 5 horas em ponto.
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0: Esse safadão.
1: Você conhece aquela música de última hora? É essa daqui que nós vamos fazer agora. Santa Luzia! É, forró do dono.

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2: Posso fazer mais um do repertório novo aqui pra galera? Tô atualizando aqui hoje, amanhã vai estar no suamusica.com. Ou no YouTube, meu amigo Bugido Cavaco. Tá gravando? Bugido Cavaco gravando tudo. Toca que eu quero ver, meu filho. Cadê a letra, meu letreiro?
3: DJ Betty.
2: Bota a mãozinha pra cima.

Gé, meu velho, no coração do Brasil, por aqui na 87,9, tá chegando. Bom dia pra você, ouvinte da 87, um abraço pra você que tá ligado com a gente nessa linda manhã, tudo de bom, Deus abençoe a tua vida, a minha vida, a vida de todos os turienses. Tá no ar, Manhã Sertaneja, no coração do Brasil, a partir de agora.

107 FM, a gente se liga aqui, se liga com você. Bom dia, meu ouvinte, Luzia, rapaz, tá ligadinha comigo. É outra Luzia, na frequência 87,9 aqui, na Santos Dumont, próximo ali à escola Ieda Viana Ribeiro, ela que tá ouvindo nosso programa também. Quero mandar um abraço para ela, um bom dia todo especial. E a minha outra ouvinte, Luzia, aqui na 12 de junho, Castanhal. Muito obrigado a vocês pela audiência. Mandoquinha, lá em Capoeira Grande, meu amigo Poliquinha, meu forte abraço para vocês, meu bom dia. Tudo de bom para vocês que estão vindo Manhã Sertaneja nessa oportunidade de hoje, hein? Muito obrigado pela audiência e pelo carinho de vocês que estão na frequência certa do rádio nesse momento, acompanhando tudo aqui pela 87,9 Turiaçu FM, a nossa preferida, né? Tocando muito sucesso para vocês que estão em sintonia agora para ouvir 87,9 Turiaçu FM, a rádio dos melhores ouvintes. É um prazer grande estar com vocês nesse momento aqui, tá bom? Muito bom dia para todo mundo ligado aqui no 87. E a notícia triste, né, é a morte do Renner, aliás, do Rick. E nós estávamos esperançoso que ele fosse resgatado com vida, né, desse... essa catástrofe desse acidente que aconteceu, mas infelizmente a notícia foi a pior possível, né? A morte do cantor, e que deixou muita gente triste com isso, né? Deus conforte os familiares, amigos do Renner, né? Do Rick, perdão, da dupla Rick e Renner. Então vamos trazendo Manhã Sertaneja para você no coração do Brasil. Quem está ligado comigo, um forte abraço, uma ótima manhã e tudo de bom. Seguimos tocando sucesso. Na 87,9 para você. Já tem apoio cultural.

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1: Aí a música dos cantores Rick Renner, pra você no 87,9. Já teremos pra você horário eleitoral no 87,9. Bom dia.

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Amanhã Sertaneja. Muito mais pra você ligadinho comigo na 87,9, sucesso absoluto na sua, olha aí, na sua rádio que é prioridade. É, na melhor playlist do rádio pra você ouvir, tem que ser Amanhã Sertaneja aqui no 87. Mandar um bom dia ao meu amigo Condongo, rapaz, lá na comunidade Colônia Amélia. Alô, Condongo e família, um abraço pra você, tudo de bom? Tá na escuta do Amanhã Sertaneja, um prazer grande, né, Condongo? Tá com você na escuta do nosso Amanhã Sertaneja. Muito obrigado. Vamos lá, você ligado comigo, bom dia, o Chico Cardoso aí, né? O meu amigo Zé Gobira, alô Zé, um abraço pra você, tá ouvindo também a 87,9. A dona Regina, um abraço a todos vocês aí em Colônia Amélia. Meu amigo GG, Queixinho, né? Todos estão na frequência do rádio aí, ouvindo Amanhã Sertaneja. A minha ouvinte, Joana, no Janaúba, perdão, Paxiba, né? Joana no, na comunidade Paxiba. Obrigado pela audiência. O meu pai Zé Gregório, lá na Boa Vista, meu tio Tchê, grande Tchê, estão ouvindo a 87 também. Zé Maria tá por lá, um abraço para vocês, tudo de bom. Alô, Zé Gregório, bom dia. Mais uma dela, Roberta Miranda.

Eita, então é assim, meu filho. Manhã Sertanejo, seu programa. Bora lá, menino. E agora com você na 87, sucesso absoluto. Vamos lá, vamos chegando. Aí você chega e a gente toca mais pra você ligado. Essa daqui é boa, que tá chegando agora também no seu rádio aí, tá bom? No seu trabalho, em casa, no carro, aonde você estiver. A 87,9 alcança você com muito sucesso, com muita qualidade. Fala, Rubi Mael, ligadinho comigo. Um abraço pra você, botando pra gerar no cedo, né, meu ninho? Maninho, é, tá na escuta. É claro, sempre ouvindo a 87. Ele, meu amigo Rock, do outro lado aí, ouvindo a gente na Santos Dumont, bairro Canário. Muito obrigado pelo carinho. Meu amigo Demivaldo, é da Granja Martins, tá ligado comigo? Aquele abração pra você, irmão, tudo de bom. Tô te aguardando, hein, a minha encomenda, viu, maninho? Ah, não escorrega na casca da banana comigo, hein? Fala, Lico Preto, rapaz. Bom dia.

Eita, nossa última de hoje para fechar mais uma edição Manhã Sertaneja na 87,9. Ana Cláudia, bom dia, um abraço para você, Poliguinha, Vandoca, lá em Capoeira Grande, tudo certinho aí. Deus abençoe nosso dia, né? A nossa quarta-feira, que seja produtiva e abençoado pelo nosso Papai do Céu. Ficamos por aqui com mais uma edição Manhã Sertaneja, voltaremos amanhã com mais um programaço no ar para você na sua querida Turiaçu FM 87,9. Tchau, tchau, gente boa! Olha só essa que vem aí pra finalizar. Oh,

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2: 8 horas em ponto.
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9: Quarta-feira, 23 de setembro de 2026, está entrando no ar mais uma edição do Café com Notícias. Eu sou Kleber Salles e a partir de agora você vai conferir com a nossa equipe de rádio jornalismo as informações, as notícias do Brasil e do mundo. Você é sempre muito bem informado. 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
10: O ministro André Mendonça do Supremo Tribunal Federal rebateu o ministro Alexandre de Moraes e pediu o arquivamento sumário da representação aberta contra ele por suposto direcionamento nas investigações do caso Master e do INSS. No documento de 76 páginas encaminhado ao presidente do STF, Edson Fachin, Mendonça pede ainda a abertura de investigação para apurar a origem e a autoria dos relatórios que embasaram o pedido de investigação feito por Alexandre de Moraes. Alega que esses relatórios produzidos pela Polícia Federal não poderiam ser usados como prova, já que não podem ser incluídos na cadeia processual. Mendonça reforça que neles estão várias advertências, falando que o conteúdo não tem natureza acusatória. É um documento de trabalho. E completa, são relatórios produzidos clandestinamente pela Polícia Federal, em que Alexandre de Moraes promove deturpações adicionais, distorcendo o teor das ilações, tendo como base documentos apócrifos, ou seja, não assinados. Ao reforçar que Alexandre de Moraes distorce o teor do documento, André Mendonça questiona que isso tudo tenha sido feito dentro do inquérito das fake news em que Moraes era relator. Por fim, pede acesso a todo o inquérito das fake news e solicita que Edson Fachin proíba a elaboração de quaisquer novos relatórios nesse sentido. Quer ainda que Alexandre de Moraes seja investigado por abuso de autoridade e denunciação caluniosa. Sobre os pedidos dos ministros Gilmar Mendes, Cristiano Zanin e do próprio Alexandre de Moraes de terem acesso ao conteúdo do celular do ex-banqueiro Daniel Vorcaro, André Mendonça garantiu que a Polícia Federal tem condições de fornecer cópias com lacres e certificação de integridade e que esse material será fornecido se assim Edson Fachin o entender, observadas as cautelas de sigilo aplicáveis.
11: Agentes da Polícia Civil estão nas ruas para cumprir mandados de prisão e de busca e apreensão no Rio de Janeiro, São Paulo, Minas Gerais e Alagoas. A Operação Ícaros tem como objetivo desarticular um dos principais canais de fornecimento de drogas do grupo criminoso Comando Vermelho. Até o início da manhã, 6 pessoas foram detidas, incluindo o principal alvo da ação, Laércio Isidoro do Nascimento Júnior, conhecido como Boss, é apontado como fornecedor de entorpecentes e articulador central da estrutura criminosa ligado diretamente às lideranças da facção. A investigação começou com a apreensão de anotações de Marcos Antônio Pereira Firmino da Silva, apontado como um dos cabeças do Comando Vermelho. A partir daí, os agentes descobriram registros de contabilidade do tráfico que indicavam pagamentos realizados por Marcos da Silva a um indivíduo identificado como Boss. Entre outras atividades, era dele a responsabilidade de fornecer e articular o abastecimento de drogas nas comunidades, diretamente com lideranças do Comando Vermelho. Os investigadores indicam que o esquema tinha uma divisão de tarefas entre liderança, operadores logísticos, transportadores, responsáveis pela cobrança e pelo recolhimento de valores e pessoas interpostas. Pelo menos 2 grandes apreensões estão relacionadas à estrutura. Em 2024, foram 715 quilos de cocaína e maconha em Guarulhos, São Paulo, e quase 74 quilos de cocaína em Seropédica, na região metropolitana do Rio de Janeiro. Ainda foi identificado o uso de empresas dos setores de transporte e logística para ocultar e viabilizar o envio de drogas entre São Paulo e o Rio de Janeiro. E encontradas operações financeiras consideradas atípicas, envolvendo investigados e pessoas jurídicas possivelmente utilizadas para ocultação e dissimulação de valores que chegaram a 70 milhões de reais em curto período. A operação conta com o apoio do Departamento-Geral de Polícia Especializada, do Ministério Público, da Corregedoria da Polícia Militar e da Polícia Penal.
12: Uma hora antes do início da votação, no dia 4 de outubro, primeiro turno das eleições gerais 2026, o Tribunal Regional Eleitoral do Rio de Janeiro vai imprimir o relatório que assegura não existirem votos registrados em cada uma das cerca de 42 mil urnas eletrônicas, incluindo as de contingência, que serão usadas nas sessões eleitorais em todo o estado. O procedimento se repete no dia 25 de outubro, no caso de haver segundo turno. Esse documento, chamado de zerésima, é emitido, impresso e assinado pelo presidente da mesa receptora de votos após ligar a urna, mesários e fiscais de partidos políticos, conforme previsto em resolução do Tribunal Superior Eleitoral. A zerésima pode ser consultada por eleitores durante toda a votação. O processo é repetido em todos os cantos do país onde houver votação. O documento contém a identificação da urna e mostra que todos os candidatos estão devidamente registrados no equipamento, sem que haja nenhum voto computado para um deles. A zerésima funciona como um mecanismo de auditoria utilizado pela Justiça Eleitoral para assegurar a lisura, a segurança e a transparência das eleições. A votação só começa depois da emissão do relatório, que confirma que a urna está apta a receber votos. E o nome vem justamente de sua finalidade, comprovar que a urna inicia o processo de votação com 0 voto. Nas eleições 2026, o eleitor terá 6 votos: deputado ou deputada federal, deputado ou deputada estadual, primeira vaga de senador ou senadora, segunda vaga de senador ou senadora, governador e presidente.
13: o Senado Federal aprovou a fixação em 5 anos do prazo de prescrição para infrações cometidas por donos de cartórios. A medida visa trazer mais clareza e segurança jurídica para os processos que envolvem a responsabilização desses profissionais. A decisão é um passo importante para a regulamentação e fiscalização das atividades notariais e de registro em todo o país. A partir de agora, as infrações disciplinares e administrativas terão um limite temporal para serem apuradas, garantindo que os casos sejam resolvidos de forma mais célere.
9: Continue ligado, daqui a pouco, depois do intervalo, estaremos de volta com mais informações aqui no Café com Notícias.
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5: Horas e 12 minutos.
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8: Já estamos de volta. Café com notícias no ar. Vamos para o nosso segundo bloco desta quarta-feira. Aqui você sempre fica muito bem informado.
9: Para garantir a segurança e a tranquilidade das eleições gerais de 2026, o Tribunal Regional Eleitoral de Mato Grosso anunciou um planejamento que contará com mais de 5 mil profissionais das forças de segurança. A iniciativa visa assegurar um pleito sem intercorrências em todo o estado. Além do grande efetivo humano, o plano inclui a integração de 22 mil câmeras do programa Vigia Mais Mato Grosso ao sistema TRE Guia, uma plataforma de monitoramento de ocorrências e logística desenvolvida pelo próprio tribunal. Essa tecnologia permitirá um acompanhamento em tempo real e agilizará a tomada de decisões.
10: Um momento inusitado marcou a Assembleia Geral da ONU, quando o senador americano Marco Rubio se aproximou do presidente brasileiro Luiz Inácio Lula da Silva. O encontro foi registrado durante o percurso de autoridades por um dos corredores do evento. A aproximação entre os dois líderes, que representam espectros políticos distintos, chamou a atenção da imprensa internacional. O contexto da conversa e os temas abordados não foram detalhados, mas o registro visual gerou repercussão.
11: Um novo caso de raiva em cães foi confirmado em Santa Cruz, bairro da Zona Oeste da cidade do Rio de Janeiro, em agosto deste ano. De acordo com a Secretaria de Estado de Saúde do Rio, o cão tinha histórico de contato com morcegos. A variante do vírus que o infectou ainda está sob análise. Em nota, a Prefeitura do Rio afirmou que a Secretaria Municipal de Saúde realizou investigação epidemiológica e identificou as pessoas que tiveram contato com o animal. Elas receberam tratamento preventivo e foram monitoradas. O cão precisou ser sacrificado. Segundo a prefeitura, a raiva encontra-se sob controle em áreas urbanas, mas o vírus causador segue em circulação, principalmente em ambientes silvestres. Entre 2021 e 2022, o Instituto Municipal de Medicina Veterinária Jorge Weitzmann, referência em tratamento da raiva no Rio, confirmou 2 diagnósticos em cães, um em Maricá e outro em Duque de Caxias. A raiva é causada pelo vírus do gênero Lissavirus e é transmitida por meio da saliva, arranhões e lambidas de animais infectados, como cães, gatos, morcegos e entre outros. Assim que infecta o organismo humano, o vírus pode levar, em média, 45 dias para manifestar sintomas, que podem começar com náuseas e dores de cabeça e evoluir para febre alta, espasmos e convulsões. O novo caso redobrou a atenção sobre a circulação do vírus da raiva devido à gravidade da doença, que tem taxa de letalidade próxima de 100%. A secretaria informou também que entre janeiro e julho deste ano foram contabilizados mais de 28 mil atendimentos nas unidades públicas de saúde no estado fluminense, envolvendo pessoas que sofreram agressões de animais com risco de transmissão da raiva. A maior parte deles envolveu cães e gatos, mas os registros também incluem contato com morcegos e micos. Segundo o Conselho Regional de Medicina Veterinária do Rio de Janeiro, nas últimas décadas foram registrados 2 óbitos por raiva em humanos no estado. Um em São José do Vale do Rio Preto, na região serrana, em 2006, e outro em Angra dos Reis, na Costa Verde, em 2020. O presidente do Conselho, Diogo Alves, passa orientações de prevenção.
6: A vacinação de cães e gatos é uma das principais medidas de prevenção e controle da raiva. A orientação é manter a vacinação dos animais extremamente em dia. Para as pessoas, também é recomendado evitar o contato com animais desconhecidos, feridos, doentes ou com comportamento alterado, além de não permitir que cães e gatos tenham contato com morcegos ou animais silvestres.
11: Diogo Alves também alerta para a importância de jamais tocar em morcegos ou outros animais silvestres.
6: A pessoa não deve tocar, capturar, matar ou tentar remover o morcego por conta própria. Se possível, deve isolar o animal sem tocá-lo, utilizando um balde, uma caixa de papelão ou um pano limpo e seco. Em seguida, deve acionar imediatamente o serviço de zoonoses do município, como o Centro de Controle de Zoonoses, a Vigilância Ambiental, a Vigilância Sanitária, para solicitar o recolhimento desse morcego.
11: Em casos de mordidas, arranhões, lambidas ou outras lesões na pele, é preciso lavar a região com água corrente e sabão e procurar atendimento médico o mais rápido possível. Cães ou gatos domésticos envolvidos em agressões com possíveis animais infectados devem permanecer em observação por 10 dias. Alterações no comportamento ou enfermidades devem ser informadas no Serviço de Saúde Municipal.
12: A Senacom, Secretaria Nacional do Consumidor, vai investigar 70 postos de combustíveis por suspeita de aumento abusivo de preços. As multas podem chegar a 14 milhões de reais, conforme o Código de Defesa do Consumidor. As fiscalizações encaminhadas pela ANP, Agência Nacional do Petróleo, apontaram aumento na margem de lucro superior a 70% em postos no Rio de Janeiro, Espírito Santo, São Paulo e Paraná. Os estabelecimentos terão 15 dias para apresentar defesa. Além disso, na última sexta-feira, a ANP informou à Senacom ter recebido mais de 300 denúncias relacionadas a possíveis reajustes abusivos. As informações foram compartilhadas com a Secretaria para fiscalização e análise do comportamento dos preços no mercado. Uma reunião emergencial com os órgãos de defesa do consumidor ocorre nesta terça-feira para realizar ações coordenadas de fiscalização em todo o país. A Senacom é um órgão do Ministério da Justiça e Segurança Pública e sua atuação não substitui a da ANP e a dos PROCONs. O objetivo é ampliar e integrar o esforço de fiscalização e de proteção do consumidor em toda a cadeia de combustíveis no país. Para isso, é importante que consumidores denunciem irregularidades como aumentos injustificados ou outras práticas lesivas. As comunicações podem ser feitas nos PROCONs estaduais e municipais e também diretamente à ANP no telefone gratuito 0800 970 0267 ou no formulário de denúncias no site da agência reguladora.
13: O helicóptero que estava desaparecido desde segunda-feira à tarde após decolar de Porto Belo, em Santa Catarina, foi encontrado nesta terça-feira, 22 de setembro de 2026. Infelizmente, os bombeiros confirmaram que não houve sobreviventes. Entre as 5 vítimas fatais estão o cantor Rick, da dupla Rick e Renner, o empresário Bruno Avelar, o videomaker Paulo Soares, além do piloto e copiloto da aeronave. Rick, cujo nome era Geraldo Antônio de Carvalho, tinha 59 anos e era conhecido por grandes sucessos da música sertaneja. O presidente Luiz Inácio Lula da Silva discursou na Assembleia Geral da ONU, defendendo a soberania brasileira e afirmando que o Brasil não cabe no quintal de ninguém. O pronunciamento abordou temas importantes da política externa do país. Em sua fala, Lula também fez recados a líderes internacionais e à comunidade global, reforçando a posição do Brasil em questões como tarifas comerciais, que ele classificou como armas e chantagem. O discurso foi acompanhado de perto por diversas delegações. O Instituto Nacional do Seguro Social prorrogou por mais 365 dias a regra que amplia o prazo de auxílio-doença sem a necessidade de perícia presencial. A medida, anunciada, visa dar continuidade à flexibilização dos procedimentos em benefício dos segurados. A decisão busca agilizar a concessão e manutenção dos benefícios, especialmente para aqueles que enfrentam dificuldades de deslocamento ou acesso às unidades do INSS. A prorrogação é uma resposta às demandas por maior eficiência e humanização no atendimento aos trabalhadores afastados por questões de saúde.
8: Continue ligado, o Café com Notícias volta daqui a pouco com novas informações para você. Não saia daí.
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5: Horas e 21 minutos.
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8: Você está no Café com Notícias. 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Notícias do Brasil e do mundo. Vamos para o nosso terceiro giro de reportagens.
13: Em uma declaração que repercute globalmente, o presidente dos Estados Unidos, Donald Trump, propôs uma mudança na nomenclatura da inteligência artificial. Segundo ele, o termo deveria ser substituído por superinteligência. A sugestão de Trump, feita em meio a discussões sobre o futuro da tecnologia e seu impacto na sociedade, gerou debates sobre a percepção pública e o desenvolvimento da IA. A proposta reflete a visão do presidente sobre o potencial e a evolução dessas ferramentas.
15: O Tribunal Superior Eleitoral começou a enviar notificações aos eleitores pelo aplicativo e-Título. Os alertas trazem orientações sobre serviços eleitorais, consulta ao local de votação e atualização do aplicativo. Segundo o TSE, as mensagens continuarão durante o período eleitoral, inclusive entre o primeiro e o eventual segundo turno. O tribunal recomenda que os eleitores atualizem o e-título e confiram com antecedência a zona e a seção onde vão votar. A consulta ao local de votação também está disponível no portal do TSE. O aplicativo é gratuito e reúne diversos serviços da Justiça Eleitoral.
16: Sapezal, em Mato Grosso, é o novo município com maior valor de produção agrícola do Brasil. A cidade ultrapassou Sorriso, no mesmo estado, que havia liderado o ranking no último levantamento. Os dados são da pesquisa da produção agrícola municipal, do IBGE, divulgada na quinta-feira, dia 17. Em 2025, Sapezal registrou R$ 8,6 bilhões em valor de produção. São Desidério, na Bahia, aparece em segundo, com 8,2 bilhões. Sorriso ficou em terceiro, também com cerca de R$ 8,2 bilhões. Na sequência, estão Campo Novo do Parecis, em Mato Grosso, Formosa do Rio Preto, na Bahia, Diamantino e Nova Mutum, também em Mato Grosso, além de Rio Verde, Cristalina e Jataí, em Goiás. Ao todo, os 10 municípios com maior valor de produção somaram cerca de R$ 65,9 bilhões. O valor representa aproximadamente 7,1% do total gerado pelas lavouras brasileiras. O valor de toda a produção agrícola brasileira chegou a R$ 927,2 bilhões, alta nominal de 18,4% em um ano. No caso de Sapezal, o algodão foi o principal responsável pelo resultado. A cultura respondeu por R$ 5,1 bilhões. A soja gerou 2,8 bilhões e o milho cerca de 657 milhões de reais. Com isso, o valor da produção do município cresceu 46,6% em relação a 2024. O resultado também mostra uma mudança na distribuição regional do valor gerado pelas lavouras brasileiras em 2025, como destaca o analista da pesquisa PAN 2025, Henrique Noronha.
17: Entre as grandes regiões, o Centro-Oeste apresentou o maior valor total de produção, um crescimento de 31,8%, voltou ao primeiro lugar, que foi ocupado pelo Sudeste em 2024. Esse ano, o Sudeste está em segundo lugar, depois vem Sul, Nordeste e Norte. O Rio Grande do Sul e Pernambuco foram os únicos estados com queda no valor total da produção.
16: No país, a soja segue como a cultura de maior valor de produção. No ano passado, o grão respondeu por 315,2 bilhões de reais, cerca de 34% do total.
18: Um estudo da Universidade de São Paulo mostra o tamanho do impacto das apostas esportivas online, as chamadas bets, sobre a economia brasileira. Segundo a pesquisa, feita pelo Centro de Pesquisa em Macroeconomia das Desigualdades, da FEA-USP, as bets retiraram entre 120 e 141 bilhões de reais da atividade econômica em 2025, o equivalente a até 1,1% do PIB. Para se ter uma ideia do tamanho dessa perda, os pesquisadores explicam que ela corresponde a até metade de todo o crescimento da economia brasileira no ano passado, e é cerca de 5 vezes maior do que o impacto estimado do tarifaço americano sobre o PIB do Brasil. E mesmo levando em conta os empregos gerados pelo setor de apostas, o resultado praticamente não muda. O estudo também calcula que essa redução na atividade econômica gera uma perda de arrecadação de até 54,8 bilhões de reais, o valor que pode representar até 20% de todo o orçamento da saúde pública em São Paulo. Segundo os pesquisadores, as bets retiram renda principalmente das famílias mais pobres, o que pode aumentar a desigualdade, reduzir o consumo e ainda contribuir para o crescimento do endividamento das famílias brasileiras.
19: O atual presidente dos Estados Unidos fez uma promessa contundente, afirmando que seu governo irá extinguir qualquer tipo de interferência no hemisfério ocidental. A declaração sinaliza uma postura firme em relação à política externa da região. Esta promessa se alinha a um discurso de maior controle e influência dos Estados Unidos em sua área de atuação tradicional, podendo gerar impactos nas relações diplomáticas e econômicas com os países da América Latina e Caribe.
20: Os Estados Unidos rejeitaram o pedido da China para se juntar ao Brasil em consultas na Organização Mundial do Comércio sobre tarifas. A decisão americana marca um novo ponto de tensão nas relações comerciais globais. O Brasil havia iniciado as consultas com os Estados Unidos sobre as tarifas e a tentativa da China de se integrar ao processo foi barrada, indicando a complexidade e as disputas em curso no comércio internacional.
21: O Banco Mundial firmou um acordo com a Noble Reach, uma organização que se fundiu em 2022 com uma subsidiária de um braço de investimentos ligado à CIA. O objetivo é enviar 8 funcionários norte-americanos para escritórios da instituição no Brasil, Panamá e Colômbia. A Noble Reach destinará $500 mil ao programa, oferecendo também treinamento e mentoria aos participantes. O Banco Mundial esclareceu que a iniciativa é similar a outros programas de talentos e que os profissionais seguirão as regras da instituição, sem vínculo com a organização doadora.
22: A arrecadação federal proveniente da tributação de jogos de azar e apostas alcançou a marca de 9,9 bilhões entre janeiro e agosto de 2026, representando um aumento de 69% em comparação com o mesmo período do ano anterior. Diante desses números, o Palácio do Planalto estuda a possibilidade de editar uma medida provisória para impor restrições às apostas online. Entre as alternativas em discussão estão a proibição de cassinos virtuais e a implementação de regras mais rigorosas para a publicidade do setor.
23: O presidente do Tribunal Superior Eleitoral, ministro Cássio Nunes Marques, determinou que o senador e candidato à presidência Flávio Bolsonaro, do PL, retire em até 24 horas um vídeo publicado no Instagram que associa Fábio Luiz Lula da Silva, o Lulinha, filho do presidente Lula, a supostos desvios de recursos do INSS. O conteúdo, produzido com inteligência artificial e intitulado Missão Localizar Lulinha, simula uma operação militar e retrata o empresário como foragido por por supostamente roubar milhões de idosos. A decisão atende a um pedido da Federação Brasil da Esperança, formada por PT, PCdoB e PV. Na decisão liminar, Nunes Marques considerou que o vídeo utiliza recursos de deepfake para prejudicar a imagem de Lula e destacou que informar o uso de inteligência artificial não torna o conteúdo permitido pelas regras eleitorais. Além de determinar a remoção da publicação e de eventuais reproduções, o ministro proibiu que Flávio volte a divulgar o material, sob pena de multa. A decisão ainda será submetida à análise do plenário do TSE.
8: Continue ligado, daqui a pouco estaremos de volta. Vamos para um breve intervalo, já já, o nosso quarto e último bloco do Café com Notícias desta quarta-feira.
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8: Aqui você sempre fica muito bem informado. Vamos para o último bloco do Café com Notícias, edição desta quarta-feira, 23 de setembro.
2: Previsão do tempo para quarta-feira, 23 de setembro de 2026. Região Centro-Oeste. Em Brasília, céu encoberto com previsão de chuvisco nesta quarta-feira. Os termômetros marcam mínima de 21 e máxima de 31 graus. Umidade relativa do ar na capital federal gira em torno de 80 a 30%. Campo Grande, em Mato Grosso do Sul, tem céu encoberto. Temperatura mínima de 17 e máxima de 24 graus. Umidade do ar varia de 90 a 30%. Região Nordeste. Em Recife, previsão de céu nublado. Temperatura mínima na capital pernambucana é de 20 e máxima de 31 graus nas horas mais quentes do dia. A umidade do ar vai de 90 a 40%. Axixá, no Maranhão. Canta parabéns com céu encoberto nesta quarta-feira. Temperatura mínima 24, máxima 33 graus. A umidade relativa do ar é de 90 a 50%. Região Norte. Em Belém, no Pará, quarta-feira com céu claro e temperatura mínima é de 24 com máxima de 35 graus. A umidade do ar é de 95 a 52%. Boa Vista, em Roraima, tem previsão de céu nublado o dia todo com chuvisco à tarde. Temperatura mínima é de 27 e a máxima 37 graus. Umidade do ar varia de 85 a 45%. Região Sudeste. São Paulo, capital, tem previsão de tempo encoberto com chuvisco. Os termômetros registram mínima de 13 e máxima de 18 graus. Umidade relativa do ar vai de 100 a 80%. Em Três Corações, Minas Gerais, o dia de aniversário tem previsão de céu encoberto com pancadas de chuva isoladas pela manhã. Temperatura mínima de 14 e máxima de 23 graus. Umidade relativa do ar é de 100 a 70%. Região Sul. Em Curitiba, previsão de céu encoberto com chuvisco pela manhã. Dia mais frio na capital paranaense. Os termômetros registram mínima de 7 e máxima de 12 graus. A umidade relativa do ar fica entre 100 e 90%. São Bento do Sul, em Santa Catarina. Sopra velhinhas com tempo encoberto. Pode chuviscar pela manhã, termômetros registrando mínima de 6 e máxima de 14 graus. A umidade relativa do ar oscila entre 100 e 60%. Você ouviu a previsão do tempo para quarta-feira, 23 de setembro de 2026. Com informações do IBGE Cidades e do Instituto Nacional de Meteorologia, IMET.
3: Empresas têm até o dia 10 de novembro para corrigir inconsistências na apropriação de créditos de PIS, PASEP e COFINS, alerta a Receita Federal. As inconsistências somam R$1,3 bilhão. A ação da Receita faz parte do plano anual da fiscalização de 2026 e busca a regularização espontânea antes do início de procedimentos de fiscalização. Nesta edição, foram identificadas duas situações principais: a utilização indevida de créditos relacionados a insumos na revenda e a contratação de serviços de transporte de carga prestados por pessoas jurídicas optantes pelo Simples Nacional. Os contribuintes que receberam avisos devem verificar as informações e, quando necessário, retificar a escrituração fiscal digital das contribuições, a EFD Contribuições. Os comunicados foram enviados pelos Correios e também estão disponíveis na caixa postal do ECAC. Já as empresas sujeitas a acompanhamento diferenciado receberam a comunicação pelo IMEC. A Receita Federal disponibilizou um manual de orientação tributária com as situações que devem ser verificadas e os procedimentos para correção. Mas quem não recebeu o aviso também pode se regularizar. Segundo a Receita, se o contribuinte identificar que se enquadra nas situações descritas no manual de orientação, pode corrigir espontaneamente as informações prestadas. Depois de 10 de novembro, a Receita fará novas verificações e poderá iniciar procedimentos de fiscalização caso as inconsistências permaneçam. Na ação anterior, a regularização alcançou R$900 milhões sem aplicação de multas de ofício. O manual está disponível no site www.gov.br/receita-federal ou em brasil61.com.
4: A disputa pela presidência da República apresenta diferenças entre as regiões do país, segundo a 15ª rodada da pesquisa BTG Nexus. No primeiro turno, Flávio Bolsonaro aparece à frente no Norte e Centro-Oeste e também no Sul. Lula lidera no Nordeste. Já no Sudeste, os dois candidatos registram o mesmo percentual. No Norte e Centro-Oeste, Flávio Bolsonaro tem 42% contra 34% de Lula. Ronaldo Caiado aparece com 11%. No Nordeste, Lula registra 52%, enquanto Flávio Bolsonaro tem 30%. Augusto Cury soma 8%. No Sudeste, Lula e Flávio Bolsonaro aparecem com 39% cada. Augusto Cury tem 5%, enquanto Ronaldo Caiado e Renan Santos, 4% cada. No Sul, Flávio Bolsonaro chega a 43% contra 27% de Lula. Augusto Cury tem 9% e Renan Santos, 6%. No cenário nacional de primeiro turno, Lula registra 40% e Flávio Bolsonaro, 37%. Augusto Cury tem 6%, Ronaldo Caiado, 5%, Renan Santos, 3% e Romeu Zema, 1%. Na simulação de segundo turno, a diferença nacional é menor. Lula aparece com 46% contra 45% de Flávio Bolsonaro. A diferença de um ponto está dentro da margem de erro de 2 pontos percentuais. Regionalmente, Flávio Bolsonaro aparece à frente no Norte e Centro-Oeste com 49% e no Sul com 57%. No Sudeste, tem 46% contra 45% de Lula. No Nordeste, o petista registra 58% contra 35% do candidato do PL. A pesquisa ouviu 2.006 eleitores por telefone entre 18 e 20 de setembro. A margem de erro é de 2 pontos percentuais, com 95% de confiança.
6: O Ministério da Fazenda reduziu a projeção de crescimento da economia brasileira para 2026, de 2,3% para 2%. A estimativa de inflação também caiu de 5,1% para 4,9%. Os números estão no boletim macrofiscal divulgado nesta terça-feira pela Secretaria de Política Econômica da pasta. A projeção de crescimento do PIB, o Produto Interno Bruto, caiu porque dois dos três setores da economia tiveram suas expectativas revisadas para baixo. Serviços, de 2,4% para 1,8%, e indústria, de 2,1% para 1,7%. Já a agropecuária teve revisão para cima, de 1,8% para 2,8%, impulsionada por uma safra melhor que o esperado. Como serviços e indústria têm peso maior no PIB, a alta do agronegócio compensou apenas parte da perda, sem impedir a queda geral da projeção. Na edição anterior do boletim, divulgada em julho, o preço médio do petróleo para o ano estava projetado em 79 dólares o barril. Agora subiu para 87. No mercado à vista, o Brent já opera acima dos 100 dólares. Segundo o Ministério da Fazenda, parte da pressão sobre os juros no Brasil vem de fora do país. A secretária de Política Econômica, Débora Freire, explicou por que esse movimento preocupa o governo.
9: Há uma preocupação com os estoques globais de petróleo, então a gente está em um momento em que os estoques de petróleo têm caído, têm baixado, o que eleva o prêmio de risco global e, obviamente, pressiona as taxas de juros mais longos. Basicamente, porque o que a gente observa é que a taxa de juros das economias avançadas, o juro longo das economias avançadas, tem aumentado consideravelmente nos últimos meses, muito em resposta ao cenário do petróleo, ao cenário de choque do petróleo.
6: Mesmo com essa pressão externa, o Banco Central já reduziu a taxa Selic para 13,75% ao ano. Após 5 cortes seguidos, e o mercado espera mais uma queda até dezembro para 13,5%. Apesar dos juros mais baixos, o comprometimento das famílias com o pagamento de dívidas atingiu o maior nível da série histórica, o que reduz o efeito do aumento da renda sobre o consumo. Com a divulgação do PIB do segundo trimestre, a Fazenda também revisou a estimativa para o terceiro trimestre. Crescimento de 1,8%, ritmo mais lento que o do período anterior. Diante desse quadro, o subsecretário de Política Macroeconômica, Rafael Leão, detalhou a nova projeção para o PIB deste ano.
10: Para o ano, a revisão do PIB esperado de 2026, ele sai de 2,3% para 2%. As revisões para baixo vieram no crescimento dos serviços e da indústria, contrabalanceado por um avanço maior esperado da agropecuária.
6: Para 2027, a Fazenda revisou a expectativa de inflação para cima, de 3,6% para 3,8%, por causa do El Niño, que deve afetar a safra de grãos e o preço da carne. A previsão de crescimento do PIB para o próximo ano, por sua vez, caiu de 2,5% para 2,3%. Da Rádio Nacional em Brasília, Pedro Lacerda.
8: Termina aqui o Café com Notícias, com a apresentação e a produção de Kleber Salles. O Café com Notícias volta amanhã no seu rádio. Um grande abraço para você e até lá.
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0: Obrigado. Prazer estar com vocês. Prazer estar com todo mundo aqui hoje. Inclusive com esses amigos que vão chegar agora. Quero anunciar para vocês. Obrigado. Grandes amigos. Dani e Dino.
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1: Hora certa.
2: 9h19.
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3: Pouco atrasado aqui do nosso programa, né, gente? Mas com certeza estamos lá pra você com mais uma edição aqui do programa. Bom dia, Turiaçu. Bom dia pra você ligado aqui com a gente, curtindo aqui a nossa programação. Agradeço a sua sintonia. Uma ótima manhã pra você que se liga aqui com o nosso programa de hoje, dessa manhã especial. Manhã de... de quarta-feira hoje, né, gente? É isso aí, quarta-feira especial. Bom dia aí pra você que está ligado com a gente, curtindo aqui o nosso programa, tá bom? Estamos aqui ajustando aqui nosso equipamento, que deu problema aí na queda de energia, né? Mas, graças a Deus, tudo certo, né? Tudo certo aqui pra você ouvir a melhor programação e música boa aqui no seu rádio. A partir de agora, só sucesso. Música boa aqui pra você, apaixonado por rádio, apaixonado por música de qualidade, tocando aqui pra você as melhores. Obrigado pela companhia, você que está em casa, está no trabalho, está curtindo aqui a nossa programação. Eu agradeço a super audiência, você, amigo ouvinte. Bipolar, pra começar o nosso programa de hoje aí, do Wesley Safadão. Bom dia, 9h29 aqui pra você, bom dia.

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2: Beleza, de volta aqui com você aqui no Bom Dia Turiaçu. Bom dia aí pra você que se liga aqui com o nosso programa, agradecendo a audiência dos nossos queridos amigos ouvintes que estão em sintonia aqui com o nosso programa nessa edição do Bom Dia Turiaçu. É o Bom Dia nessa manhã especial. Bom dia aí pra você que se liga aqui com a gente, curtindo aqui o nosso programa. Eu agradeço a super audiência, você amigo ouvinte que sintoniza a nossa programação aí todos os dias pra curtir aí o nosso programa todas as manhãs, é isso? Através aqui da Turiaçu FM, agradeço de verdade pela super sintonia. Uma ótima manhã para você, um ótimo, excelentíssima quarta-feira para você que se liga aqui com a gente. Vamos com o resumo das novelas aqui de hoje. Bom dia.

0: Brasileiros. Estamos chegando com os resumos das suas novelas favoritas para essa quarta-feira. E agora o resumo da novela Iludida. A professora de Ali alerta Volkan e Ásia sobre o comportamento do menino e a relação conturbada que ele tem com Demir. Nervoso, Ali explica para os pais sobre a briga que teve no colégio com Demir e jura que não pegou os fones do colega. Ali se perturba ao ouvir mais uma briga entre os pais. Deria e Bahar participam de um jantar do Centro de Caridade ao lado de Gonu e Deren. Turguei dá conselhos para Ali e fica mais próximo do garoto. Pelin alerta Ásia sobre os planos de Volkan para o hospital. Bahar fica indignada quando Deria conta sobre a ideia de Volkan de tirar Ásia de seu cargo. Em casa, a médica recebe outra carta com ameaças. Preocupado com a segurança de Ali, Volkan insiste em levar o filho para morar com ele, mas o garoto rejeita e diz que a mãe não pode ficar sozinha.
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2: Então é isso aí pra você, o Bom Dia Turiaçu, nessa manhã especial. Bom dia aí pra você que se liga aqui com a gente, curtindo aqui o nosso programa, né, rapaz? Ontem, infelizmente, soubemos aí dessa triste notícia, né? Uma triste notícia que saber aí que um cantor, o Rick Renner, a dupla Rick Renner, né? E agora tava seguindo carreira solo, teve um acidente aí, do cantor aí, um acidente com um helicóptero, né? E o cantor aí, sertanejo Rick, morre em acidente de helicóptero. E essa triste notícia veio ontem aí pra gente. Estávamos abaladíssimos, né, rapaz, com isso, e querendo, né, acreditar e não acreditar nessa questão, né, dessa morte aí que prematura aí do nosso cantor Rick, né, da dupla Rick Renner, que estava fazendo carreira solo, né, e estava fazendo show, foi fazer um show lá em Santa Catarina, e quatro pessoas também, né, quatro pessoas juntamente com ele aí no helicóptero vieram a morrer também juntos com ele nesse helicóptero, nesse acidente ali no litoral norte de Santa Catarina. Ele caiu na Urubici, né? Ele caiu lá em Urubici, próximo ao destino do corpo chegar ao IML. O fim da noite dessa segunda-feira chegou no dia 22, né? Foram liberados, né? E já está sendo velado. É isso aí. Nossa homenagem ao Rick, né? Com certeza um grande, um excelentíssimo cantor. E com certeza nos deixou aí com muita... Uma das suas obras, né? Grandes obras da música sertaneja, né? Deixou muita saudade, deixando muita saudade, né? Claro, com essas lindas canções que ele veio a compor, né? É isso aí, estávamos aí sem acreditar, né, meu amigo? Ontem eu fiquei sem acreditar porque, meu amigo, o cara indo fazer um show, né? E acaba morrendo, meu amigo do céu, é assim, né? É desse jeito. Para você aqui, acompanhando aqui a Turiaçu FM, agradeço a sua audiência, a sua sintonia. Muito obrigado aí pela companhia. Você que se liga aqui na nossa programação, eu agradeço de verdade pela audiência, né? É claro, pela companhia todas as manhãs, você acompanhando a gente, né? É isso aí. Vou procurar aqui as músicas aqui do Rick para a gente colocar aqui para os nossos amigos ouvintes, que com certeza são fãs aí dele, né? São fã dele, né? Com certeza a gente com certeza toca aqui para você na Turiaçu FM. Achei aqui uma, né, do nosso amigo aí Rick e Renner, né? Vamos tocar a música aqui com certeza para você que está ligado com a gente, curtindo aqui a nossa programação. Agradeço a audiência. É uma das músicas dos grandes sucessos, né? Fim de semana, música linda aí do Rick e Renner, né? Vamos trazer também daqui a pouquinho música solo dele, que veio e tá fazendo uma carreira solo, né? É claro, fez muito sucesso, só tava fazendo muito sucesso. Rick Renner, fim de semana, música linda aqui para você na sequência do Bom Dia Turiaçu. Muito obrigado pela sua audiência.

aqui é do Rick Ranger, né? É isso aí, não é essa aqui. Essa aqui, gente, amiga, essa aqui é muito linda. Filha, com Rick Renner. Na sequência do Bom Dia Triassu, 9 horas e mais 58 minutos. Nossa prestação de homenagem aí, nosso amigo. E se foi e deixou essas obras lindas que foi a música. Muito triste. Nossas sinceras homenagens aí ao nosso cantor eterno, ilustre, Rick.

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5: O goleiro Gabriel Brazão, do Santos, passou por uma cirurgia no ombro esquerdo em Belo Horizonte na última segunda-feira, dia 21. O procedimento foi considerado um sucesso. O jogador vinha sentindo fortes dores na região, que pioraram após a partida contra o Atlético Mineiro pela Copa Sul-Americana. A cirurgia, inicialmente prevista para o fim da temporada, foi antecipada e o atleta só deve voltar aos gramados em 2027. Com a ausência de Brazão, o técnico Cuca terá que reorganizar a posição para a reta final do Campeonato Brasileiro. Diógenes assumiu a titularidade na vitória sobre o Remo, enquanto João Paulo aparece como opção para a sequência da competição. O Santos informou que o goleiro iniciará a recuperação nos próximos dias, com repouso e fisioterapia, sem pressão para retornar antes de estar totalmente recuperado.
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0: novela O Que a Vida Me Roubou. Alessandro oferece muito dinheiro a Loreto para que o entregue José Luiz com vida. Nádia, em sua residência, pede a seus empregados que tirem as flores ganhadas de Victor do local. Depois, recebe uma ligação de Monserrat, que a pede dinheiro emprestado. Maria e Adolfo, na fazenda Almonte, planejam roubar dinheiro de Alessandro e colocar a culpa em Monserrat. Joventino entra no quarto de Monserrat e lhe entrega a pulseira que Graziella lhe deu em troca de seu silêncio. Monserrat, surpresa, aguarda. Demétrio aceita o dinheiro que sua irmã conseguiu com Nádia e pede a José Luiz que se retire da fazenda. Alessandro visita Victor em sua residência e se surpreende ao vê-lo machucado. Ele pede que Victor se afaste de Nádia, pois do contrário, vão matá-lo.
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2: O Cuiabá venceu o Náutico por 3-0 na Arena Pantanal pela 29ª rodada do Campeonato Brasileiro da Série B. Lorenzo abriu o placar para o Dourado, enquanto Cauã Christian marcou duas vezes na etapa final, garantindo a vitória da equipe mato-grossense diante de sua torcida. Com o resultado, o Cuiabá chegou aos 43 pontos e assumiu a 10ª colocação na tabela. Já o Náutico permaneceu com 38 pontos, na 14ª posição. A vitória reforça a campanha do Dourado nesta reta final da competição, enquanto o Timbu busca a recuperação nas próximas rodadas para melhorar sua situação na classificação.
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2: Beleza, muito bem para você ligado com a gente. Agradeço a audiência. Ótima quarta-feira aí para você que acompanha aqui o nosso programa. O programa Bom Dia Turiaçu, é claro, com muita informação, música boa aqui no seu rádio. E trazendo também as notícias durante aqui a nossa programação, trazendo as informações dos pleitos eleitorais que estão ocorrendo aqui, algumas mudanças aí nos colégios eleitorais, e o Antônio Carlos traz aqui para você, no nosso programa Bom Dia Turiaçu, durante a nossa programação, as informações para hoje, nessa manhã de quarta-feira. Antônio Carlos, bom dia.
3: Bom dia, Rafael, bom dia, ouvintes do programa Bom Dia Turiaçu. Estamos de volta, mais uma vez aqui, trazendo informações de primeira mão para você. Atenção, você que gosta de estar bem informado, fique sempre ligado aí na Turiaçu FM, viu? Sempre, porque as informações a gente traz para você. Ontem nós trouxemos a informação, Rafael e demais ouvintes, né? De que duas sessões terão mudanças, né? As sessões que funcionava ali no Colégio Olga Damos será agora na Prefeitura, lá na Câmara de Vereadores, viu? Lá na Câmara de Vereadores. E, claro, você vai votar lá. Quem votava no Olga Damos vai votar agora na Câmara de Vereadores no próximo pleito, 4 de outubro. Quem votava na Escola Luiz Domingues, em função de reforma nessas duas escolas, no caso da Prefeitura, é quem vota no Olga Damos, vai lá para a Câmara de Vereadores. E quem votava ali no Luiz Domingues vai votar aqui, na Caema, ali do lado do sindicato, no colégio, bem ao lado do sindicato, né? Me parece, deixa eu só confirmar aqui o nome, André Ferreira, se não me falha a memória, né? O colégio ali atrás, ao lado do Sindicato dos Trabalhadores, não é isso? É só confirmar rapidinho aqui para você, até para deixar você, claro, bem informado a respeito, né, do local de votação para você, não é isso? É no André Ferreira mesmo, bem ao lado do Sindicato dos Trabalhadores Rurais, aqui na Caema. Isso para quem vota na Escola Luiz Domingues. Mas atenção, você porventura está com alguma dificuldade para saber como é que vai se comportar na hora de votar. Para quem você vota primeiro? Vai votar para quem? Primeiro para deputado federal. São 4 dígitos, viu? 4 dígitos, você vai votar primeiro para deputado federal. São 4 dígitos, aí claro, você tem a sua cola, vai levar a sua cola anotada aí no papel, né? A sua cola do seu candidato a deputado federal. Confira o nome, a foto e o número certo. Se tiver tudo certo, muito bem. Pressione a tecla confirma. Precisa refazer? Pressione a tecla corrige. Por exemplo, não é o candidato lá que você quer votar, você botou o número lá e não deu. Então você vai fazer o quê? Conferir se é o seu candidato, o nome dele, a foto dele, tá bom? Se não é, você vai lá e aperta na tecla corrige. Se for ele, você confirma. Se não for, você vai corrigir e volta no normal para você votar novamente, beleza? O segundo voto, você vai votar para deputado estadual. Deputado estadual, tá bom? No nosso caso aqui é deputado estadual, viu? São 5 dígitos. Aí você vai digitar lá os números do seu deputado estadual. Confere o nome, a foto e o número. Tiver tudo certo, aí você vai fazer o quê? Pressione a tecla confirmar. Se tiver errado, não aparecer o nome lá do seu candidato que você quer votar e nem o número, não bateu, você vai na tecla corrige, e aí volta tudo de novo para você votar. Não se preocupe, não precisa correr, não precisa pressa, faça com cuidado. Exerça a sua função com cuidado para que não haja nenhum problema, tá bom? O terceiro voto é o voto para senador. Você vai escolher se é um senador, uma senadora, né? O terceiro voto é para senador. São 3 números que você vai escolher. Se a sua cola já está dizendo lá quem é o seu candidato ao Senado. São 2 vagas, o terceiro voto, lá na urna vai aparecer, quando você vota para federal, já aparece a indicação já para você votar para senador. É a primeira vaga. Aí você digita. Apareceu a foto do seu candidato ao Senado? É ele, tá certo? O nome dele corrige? Tudo certinho? Então confirma. Se deu alguma coisa errada, né? Por exemplo, se você, o seu candidato ao Senado é Pedro e apareceu João, e a foto de Pedro, né, é a foto de João, não é a foto de Pedro, então você vai lá e corrige e vota novamente, beleza? Entendido? Então assim, o quarto voto você vai votar a segunda vaga para senador, mais uma vez, é 3 dígitos, né? Você vai corrigir lá, é a foto, é esse mesmo? O nome dele tá certo? É esse? Então vamos confirmar. Se não é esse, você vai na tecla, né? Corrige, tem a teclazinha lá, corrige. Você vai lá e corrige, beleza? Tudo certo? Se você tiver alguma dúvida e quiser, pode solicitar aqui para a Rádio Turiaçu FM. A gente manda aí a informação para você no seu zap, viu? Pode solicitar. 98 é o DDD aqui da Turiaçu FM, no telefone 985750187. Tá bom? Você pode solicitar aí. O Rafael vai encaminhar para você aqui, tá bom? Ou qualquer outro, o Zé Luiz, qualquer um que estiver aqui já vai encaminhar para você, beleza? Quinto voto, aí você vai escolher o governador. Para governador, são 2 dígitos, né? 2 dígitos. Aí você digita lá os 2 dígitos, 2 números, apareceu a foto, aí você, é esse mesmo, então você confirma. Não, não é esse, então você vai lá e corrige para votar os outros, os números certos, tá bom? Para governador é só 2 números, tá bom? Agora o sexto voto, presidente da República, também 2 votos. Você vai lá e corrige, tá tudo certinho, o nome dele é esse mesmo, a foto é essa mesmo, então confirma. Se não é, você vai novamente, né, lá na tecla corrige, se tiver erro você vai lá e corrige. Se não, só confirma que você vai efetuar o seu voto. São 6 vezes que você vai teclar. Primeiro para federal, segundo para deputado estadual, terceiro para primeira vaga ao Senado, quarto voto, segunda vaga ao Senado, o quinto voto para governador, né, e vice-governador, tá tudo junto, né, tá bom? E sexto é para presidente, sexto voto. Então você tem um tempinho, não precisa correria, não precisa pressa, você vai fazer o seu voto, né, executar o seu dever de cidadão, tá bom? E até pressa, você vai fazer o seu voto, né, executar o seu dever de cidadão.

0: viu? Você escolhe a quem você vai votar. No primeiro turno, 4 de outubro, de 8 às 17 horas. De 8 às 17 horas. No nosso caso aqui, no município de Turiaçu, não tem segundo turno. Então só é de 8 até as 17 horas. Segundo turno, onde vai ter, é do dia 25 de outubro, das 8 também às 17 horas. Maiores informações, se você quiser essa informação que eu passei para você aqui, tudinho certinho, direto da Justiça Eleitoral, solicite aqui para o 985-75-0187 e, claro, vamos mandar para você aí no seu zap, tá bom? Obrigado, Rafael, obrigado a você pela audiência e continua aí o programa Bom Dia, Turiaçu.
1: É isso aí, para você ligado com a gente, obrigado pela audiência, vamos com Ligados na Novela de hoje, 10h45, bom dia.

0: resumo da novela A Nobreza do Amor. Kênia trabalha nas minas de Batanga e Binta e Pascoal comemoram sua vingança contra a princesa. Gendal se aproxima do Brasil. Chega o dia do casamento de Mirinho e Virgínia. Ana Maria se incomoda de estar ao lado de Manuel como madrinha de Mirinho. E Januário repara. Mirinho desmaia no altar e Viriato ajuda o rapaz. Sebastião deixa a igreja aos prantos e Bartô desconfia. Virgínia e Mirinho finalmente se casam. Onildo revela a Lica que Niara corre risco de morte.
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2: O Santa Cruz e a Ferroviária estão muito perto de garantir o acesso à Série B do Campeonato Brasileiro de 2027. Segundo um levantamento divulgado, o Santa Cruz tem 96,5% de probabilidade de subir, enquanto a Ferroviária aparece com 91,5%. Os números consideram o desempenho das equipes após o primeiro turno da segunda fase da Série C. O Santa Cruz lidera seu grupo com 9 pontos e 100% de aproveitamento, enquanto a Ferroviária soma 7 pontos e também ocupa a primeira colocação da chave. As duas equipes podem confirmar o acesso já na próxima rodada, dependendo dos resultados. Os dois primeiros colocados de cada grupo garantem vaga na Série B, e os líderes ainda disputam o título da Série C.
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0: resumo da novela por você. Bela suspende Vanessa e a afasta temporariamente do hospital. Lucas descobre que Peixe está morando com Gabriel e questiona Bela sobre seus sentimentos pelo advogado. Gabriel aconselha Peixe a investir em Dalila. Yara sente falta de Juarez. Vanessa discute com Giovana. Pérola lamenta o conflito entre Bela e Vanessa. Lia chega ao Rio de Janeiro para morar com Iracema. Dalva oferece ajuda para Próspero se aproximar de Melinda. Vanessa arma com Junqueira para afastar Bela da presidência. Bela e as crianças aprovam Lia como sua nova ajudante. Juarez sente uma forte dor no peito.
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2: É isso aí, beleza. Resumo das novelas aqui pra você. Bom dia pra você que está ligado, curtindo aqui o nosso programa. Agradeço a audiência. Uma ótima, excelentíssima manhã pra todo mundo sintonizado com a gente. 11 horas e 19 minutos. Vamos atender aqui nossos pedidos musicais, nossos queridos amigos ouvintes participando com a gente. Meu amigo Zé, a Jéssica, todo mundo ligado com a gente. Vamos nessa. Alô, Zé, bom dia, meu querido. Como é que tá por aí, Zé, aí em Itaituba, no Pará?
3: Bom dia, Rafael, bom dia a todos os ouvintes da Rádio Turiaçu FM. Rafael, eu queria mandar um saludo pra toda a minha família lá em Santa Terezinha.
2: Certo.
3: A minha grande amiga Patrícia Mandu, lá no povoado Cotia, minha mãe Cecília aqui em Itaituba, pra eu mesmo. Eu queria ouvir a música de Tic Tac, só pra curtir aqui hoje.
2: Ok, beleza. Tic-tac da Manu Batidão. Beleza, obrigado pela companhia. Todo mundo aí sintonizado com a gente. A nossa amiga Jéssica. Deixa eu ver qual é a música que a Jéssica que pediu. Atendendo também o pedido da nossa amiga Jéssica, acompanhando a nossa programação. Agradeço a audiência. Também lá no povoado Santa Terezinha, mandando um abraço aí pra Gelson. Todos os nossos ouvintes aqui da Turiaçu FM. Ela pediu, oferecendo aí as músicas, né? Aí pra sua mãe Cecília, lá em Itaituba. O grande Manuel também, tá bom? Valeu, obrigado pela audiência, Jéssica, um abraço, obrigado pela companhia. Você participando, pedindo aí a sua sequência musical, agradeço a sua sintonia, a sua paciência, a audiência dos nossos queridos amigos ouvintes que sintonizam aqui o programa Bom Dia Turiaçu, nessa edição especial do Bom Dia, aqui no Bom Dia Turiaçu, dessa manhã especial de quarta-feira. Bom dia aí, nossos amigos ouvintes sintonizados aqui com o nosso programa. Mandando um abraço também, Dona Leonor, Dona Luzia, ouvindo a gente. Obrigado pela audiência, todo mundo acompanhando aqui o nosso programa. Agradeço e desejo aí para vocês aí uma ótima manhã, uma ótima quarta-feira. Que Deus abençoe aí as suas famílias, né? Os seus familiares, todo mundo aí que acompanha aqui o nosso programa. De verdade, eu agradeço pela sintonia todas as manhãs, essa turma boa, sempre ligados aqui no nosso programa. A gente só tem que agradecer a participação aí de todos, né? Estão sempre ligados aqui no Bom Dia Turiaçu. De verdade, gente, muito obrigado mesmo. É um prazer imenso estar todos os dias, todas as manhãs aqui com você, levando o melhor da boa música e as notícias e informações, né? É isso aí. Pessoal ali do Castanhal, né? No final da rua de General Dutra, lá pro final, né? Muita gente aí necessitando aí de água, que não temos água encanada lá por lá, né, rapaz? É difícil demais chegar a água ali do Paxiba, que serve pelo menos aí para lavar uma calçada, né? Lavar, não presta mesmo para consumir, né? Mas pelo menos para lavar alguma roupa, alguma louça, né? Já serve, né? Então, pessoal aí da água, né? Que possam olhar para a rua General Dutra ali no final do Castanhal, que na água não dá de jeito nenhum, né? Ali no Jamo Escalado nunca chegou a água, né? Chega assim no inverno, no verão, imagina que não chega nem um pingo da água aí nas torneiras, né? Para o pessoal aí da água dar uma olhada por lá, poder abrir pelo menos a torneira, a ligação da água aí antecipadamente, porque aí vai chegar água aí pra gente lá no final da tarde, por lá das 6 horas, eles desligam logo. Dá água e desliga logo em seguida, né? É isso aí. Pessoal aí da água, responsável pela água, para dar uma olhada aí pela General Dutra ali no Jamo Escalado, pessoal precisa muito aí da água, né? É isso aí. Bom dia para você acompanhando a gente, aproveitando a participação dos nossos amigos ouvintes, participando aqui do nosso programa. 11h22, vamos de música. Manu Batidão, Tic Tac aqui na sequência. Um abraço, deixa eu ver, rapaz, ouvindo a gente. Marta do Mingau de Milho ouvindo a gente. Dona Marta do Mingau de Milho também, aquele cafezinho gostoso, tá a fim de comer, tomar aquele cafezinho gostoso, bolo de tapioca, hein, gente? É ali da Dona Marta do Mingau de Milho, em frente ao aeroporto, ali no Canário. Meu amigo Paulinho Ferreira também por lá, acompanhando a gente. Obrigado pela sintonia.
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2: A Associação do Futebol Argentino está próxima de acertar a renovação de contrato do técnico Lionel Scaloni, cujo vínculo atual termina em dezembro de 2026. A proposta prevê mais 2 anos de contrato, até a Copa América de 2028, com possibilidade de extensão por outros 2 anos, chegando à Copa do Mundo de 2030. As negociações avançaram nas últimas semanas e a federação demonstra otimismo para manter o treinador no comando da seleção. Após a derrota para a Espanha na final da Copa do Mundo de 2026, Scaloni chegou a colocar sua continuidade em dúvida e afirmou que conversaria com o presidente da AFA antes de tomar uma decisão. O treinador, que conquistou títulos importantes com a Argentina, incluindo a Copa do Mundo de 2022, deve comandar a equipe nos próximos amistosos, enquanto as partes trabalham para concluir o acordo.
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3: Aí agora para você, último bloco do Ligados na Novela para você, 11:43. Bom dia.

E por fim, o resumo da novela Quem Ama, Cuida. César conta a Adriane e a Pedro como conseguiu os arquivos do perito. Fábio acaba confessando a Pilar que tinha um caso com Arthur. Pedro vê a documentação de Dalto e conclui algo nunca citado na perícia apresentada no tribunal. César demonstra ceticismo quando Otoniel lhe comunica que tem encontrado o pai do médico. Silvana sugere a Fábio ajudar Ulisses a reconstruir sua vida. Pedro pede revisão criminal para inocentar Adriana da morte de Arthur. Ademir conclui que Pedro conseguiu os originais do perito. Adriana conta a Dora que é a nova sócia da joalheria. Morte de Arthur. Ademir conclui que Pedro conseguiu os originais do perito. Adriana conta a Dora

0: 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Para você que se liga aqui com a gente, muito obrigado pela super sintonia. Uma ótima manhã para você, ligados em casa, no trabalho, curtindo a nossa programação. Bom Dia Turiaçu, com muita música boa, trazendo para você o som da Rebeca Lindsay. Aqui para você na programação, o som do Melody Online Some. Bom dia, 11:45.
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0: Som do Ferrugem, Chope Garotinho pra você, chegando no final do nosso programa de hoje, agradecendo a sua audiência, a sua sintonia. Chegando no final do nosso programa de hoje, dessa edição, desta linda quarta-feira, agradeço a todos que acompanharam aqui o nosso programa de hoje. Muito obrigado pela audiência. Valeu, tchau, tchau, até amanhã.
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13: Hora certa.
14: 12:25.
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Bom dia, na graça e na paz do nosso Senhor e Salvador Jesus Cristo. Você está ouvindo o programa Palavra de Vida da Rádio Turiaçu FM e desde já queremos agradecer a você pela sua audiência, pela sua presença, porque eu tenho certeza que Deus tem uma palavra para você. Pode ter certeza que o nosso Deus é o Deus de toda solução, é o Deus que ama, que salva, que cura, que liberta. Quero convidar você, se possível, você parar tudo para orar comigo nesse momento. Mas se você não puder, em espírito você possa conectar com esse Deus que é todo poderoso. Amém? Amado Jesus, nesse momento eu quero elevar a minha voz ao coração de cada um dos teus filhos que estão ouvindo este programa. Que a tua graça, que a tua bondade, que a tua fidelidade possa envolver cada ouvinte e que cada ouvinte seja impactado pela tua presença, pela tua palavra, e que a graça do Senhor possa ser derramada sobre a vida de cada ouvinte. Pai amado, abençoe este programa e que esse programa seja, ó Deus amado, um divisor de alma para aqueles que estão ouvindo nesse momento. Por isso, eu te peço, no nome de Jesus, amém. Pois é, amado, você está ouvindo o programa Palavra de Vida da Rádio Turiaçu FM 87,9, a rádio dos melhores ouvintes. E com certeza, se você está ouvindo aqui, é porque você tem bom gosto e Deus vai falar com você. Então vamos de música.

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Você está ouvindo o programa Palavra de Vida da Rádio Turiaçu FM e tenho certeza que você está aí ouvindo esse som, esse louvor, essa adoração e ritmos. E eu quero dizer para você que Deus ele tem um plano maravilhoso para a sua vida. E olha, passando aqui também para desafiar o seu coração. Hoje à noite, a partir das 19h30, ali na Igreja Batista da Promessa, nós temos um grande culto de louvor e adoração ao nosso Deus. E você é o nosso convidado especial para conosco adorar a Deus. E você pode levar sua família, seus filhos, seus amigos, quem você quiser. Porque juntos podemos mais, somos mais fortes e somos até melhores. Então vamos continuar aqui louvando a Deus e daqui a pouquinho nós temos uma palavra especial para você. Não saia daí e fique conosco até o fim.

Bom dia, na graça e na paz do nosso Senhor e Salvador Jesus Cristo. Você está ouvindo o programa Palavra de Vida da Rádio Turiaçu FM. E chegou um momento muito importante do programa, que é o momento da reflexão da Palavra de Deus. Eu quero convidar você para compartilhar comigo, lendo a Palavra do Senhor, no livro de Isaías, no capítulo 35, versículo 1 ao 2. Eu vou ler aqui na versão NVI, que diz: o deserto e a terra ressequida se regozijarão, o esmo exultará e florescerá como a tulipa, e romperá em flores, mostrará grande regozijo e cantará de alegria. A glória do Líbano lhe será dada, como também o resplendor do Carmelo e de Saron. Verão a glória do Senhor, o resplendor do nosso Deus. Então você está ouvindo, eu quero falar com você sobre o tema deserto. Todos passamos por desertos, e é algo natural da vida. Alguns desertos são curtos, outros são longos, outros parecem que não são bem mais longos ainda. Mas o importante não é passar pelo deserto, mas é com quem você vai passar o deserto e como você passará esse deserto. O deserto em nossa vida pode ser inúmeras coisas. Às vezes pode ser uma doença, uma situação complicada que você está passando, um parente que se desviou, uma crise financeira, a perda de alguém, ou talvez o seu deserto seja uma crise no seu casamento, uma separação, o desemprego. Deus quer transformar esse deserto e Ele tem e já providenciou a saída, porque o deserto não é lugar de morada, mas é lugar de passagem. Se você está passando por um deserto hoje, saiba que Deus está preparando você para coisas maiores. Ele quer te usar para transformar o deserto em manancial, para transformar a terra seca em terra fértil. Já pensou nisso? Muitas vezes pedimos o livramento e respostas, mas nós somos a resposta que Deus quer usar. Às vezes você está passando por um deserto e Deus coloca alguém que ainda está mais tempo, está passando por um deserto maior para você ajudar essa pessoa. Então, o teu deserto não é a tua vergonha. O deserto é o ponto de partida para a vitória da parte de nosso Deus. Então, veja bem, quando você estiver passando pelo deserto, eu quero falar aqui sobre alguns pontos, né, de como você deve passar o deserto, como você deve enfrentar esse deserto. Eu quero falar sobre três princípios de como você atravessar o deserto da sua vida. Tudo que eu falar aqui pode ser para qualquer deserto, seja uma doença, seja uma crise na família, uma separação, uma perda, seja um prejuízo, o desemprego, seja lá o que for. Eu não sei qual é o deserto que você está enfrentando, mas se você crer e se você colocar em prática esses princípios que eu vou falar aqui, com certeza Deus vai transformar o deserto em mar. Mas como meu tempo está muito pouco aqui, eu quero ler aqui com vocês sobre... Primeiro, fortaleça sobre a sua fé, levantando as suas mãos. Isaías 35, verso
versículo 3, verso 4, diz assim, ó, fortaleçam as mãos cansadas. Quando estamos cansados no deserto, é normal ficarmos cansados e até mesmo pararmos de trabalhar. O que fazemos para o Senhor muitas vezes, não fazemos mais, desanimamos, mas Deus nos manda continuar a fortalecer as mãos cansadas. Lucas 9:62 diz assim, ninguém que põe a mão no arado e olha para trás é apto para o reino de Deus. Começamos a obra e não importa onde estamos, não importa o em que estamos passando, temos que continuar fazendo até o final. 2 Coríntios 4, 8 a 9 diz assim, ó, de todos os lados somos pressionados, mas não desanimados. Ficamos perplexos, mas não desesperados. Somos perseguidos, mas não abandonados. Abatidos, mas não destruídos. O pastor Billy Graham diz o seguinte, Deus nunca tira algo de sua vida sem substituir por algo melhor. Então creia, se você está passando por um deserto na sua vida, Deus vai fazer esse deserto uma bênção na sua vida. Segundo, firma os seus joelhos. O versículo 35b diz assim, ó, firme os joelhos vacilantes. No deserto não ouvimos nada. Muitas vezes não ouvimos nem mais a voz de Deus. Oramos e nada acontece. Parece que nada acontece, que não há vida, que não há esperança. É nessa hora que devemos orar e começar a buscar a presença de Deus. Nossa fé desfalece, nossa confiança é abalada. Não conseguimos nem orar, mas com fervor é no deserto que a nossa oração tem de ser muito mais fervorosa, porque ali temos que orar pela fé e não pela vista, pelo que cremos e não pelo que sentimos. Nós caminhamos por fé e não por vista. Se quisermos ver o deserto transformado, temos que nos colocar com o rosto em terra e orar. Firmar os joelhos, e mesmo parecendo que a resposta não chegue, clamar ao Senhor. Eu quero dizer uma coisa para você, seja forte, não desista. Né? O pastor Martin Luther King diz o seguinte, se não puder voar, corra. Se não puder correr, ande. Se não puder andar, se arraste, mas nunca desista. Então, levante suas mãos para o céu, dando graças a Deus, mas coloque seu joelho no chão, todos os dias, e orando. E o terceiro, profetize. Isaías 35, verso 4, diz assim, ó, diga ao desanimado de coração, seja forte, não temam, seu Deus virá, virá com vingança, com divina retribuição, virá para salvá-lo. Ou seja, profetize. A Bíblia nos ensina que mesmo em meio ao deserto, é nessa hora que temos que ser boca de Deus para profetizar. Temos que ser a voz dele para profetizar salvação e transformação. Mesmo não vendo a saída, algumas para nossas condições ou nenhuma gota de chuva sobre o nosso deserto, temos que abrir a boca e profetizar abundância. Mesmo no deserto, no verão, Deus é capaz de fazer a chuva descer. A Bíblia diz em Jó 42:10, depois que Jó orou por seus amigos, o Senhor o tornou novamente próspero e lhe deu em dobro tudo que tinha antes. Então, mas no deserto, não é tempo de murmurar, blasfemar, de reclamar. No deserto é tempo de profetizar, declarar a chuva sobre o nosso deserto.
Seja qual for o deserto que você esteja passando, é tempo de profetizar. E declare isso na sua vida. A qualquer momento pode sair do ar, tá bom? Porque meu horário já está passando. A conclusão é: quando fortalecemos as mãos, firmamos os joelhos e sermos boca de Deus na vida do próximo, Deus faz o sobrenatural acontecer. Deus vai te usar tremendamente quando você for fiel a Ele e passar pelo deserto. Onde não havia a vida, haverá manancial de vida. Onde há terra árida, a sequidão, haverá rios e fonte de águas viva. Jesus foi ungido pelo Espírito Santo do batismo, mas logo em seguida ele foi levado para o deserto. O deserto é lugar de luta, o deserto é lugar de guerra, de clamor. O deserto é o lugar, e nunca esqueça que na cruz há o terceiro dia. Ao terceiro dia, após o grande clima de inferno, o sol brilha mais forte, o clima é mais manso e parece tudo mais belo, sabe? Eu não conheço o seu deserto. Entrega nas mãos de Deus e Deus fará proeza na sua vida. Que Deus possa abençoar a sua vida. E lembrando que hoje nós temos culto a partir das 19h30, ali na Igreja Batista da Promessa. E aos domingos também nós teremos uma grande celebração ao nosso Deus. E você é o nosso convidado especial para participar, em nome de Jesus. Amém? Então, até o próximo programa, se Deus assim nos abençoar. Fica conosco, Senhor.

0: 13:30.
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4: Motorista de trio elétrico diz que passou mal antes de acidente que matou o chefe de gabinete na cidade de Riachão. Empresário é assaltado e tem mais de R$56 mil roubados no meio da rua em Santa Inês. Justiça do Maranhão condena a BID a pagar mais de R$1 milhão por falhas na pré-venda do Dolphin Mini. Programa Meu Celular de Volta começa a devolver 1.000 celulares recuperados. Voto nas eleições poderá ser usado como prova de vida do INSS. Está no ar a edição do Jornal Central desta quarta-feira, 23 de setembro de 2026.
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4: Motorista do trio elétrico que atingiu e matou o Eduardo Massoli Braga, chefe de gabinete da Secretaria de Agricultura de Imperatriz, disse à Polícia Civil que passou mal antes de perder o controle do veículo. O acidente aconteceu nessa terça durante uma carreata na cidade de Riachão, sul do estado. Raimundo Santos Martins foi preso em flagrante ainda nessa terça. Segundo a polícia, ele tinha apenas CNH categoria B e não possuía habilitação compatível com a condução do caminhão. O caso é investigado como homicídio culposo e lesão corporal culposa. O procurador-geral de Imperatriz, Solon Rodrigues dos Anjos Neto, também foi atingido e ficou ferido. Eduardo Massoli Braga está sendo sepultado nesta quarta-feira no cemitério Bom Jesus, na cidade de Imperatriz. Diversos acidentes envolvendo postes de energia elétrica foram registrados nos últimos dias no Maranhão, alguns deles com vítimas fatais. As colisões também podem causar danos à rede e interrupções no fornecimento de energia. Para orientar os motoristas sobre os cuidados e riscos nesse tipo de ocorrência, a assistente de serviços técnicos da Equatorial Maranhão, a Samila Almeida, traz algumas recomendações.
5: Em casos de acidentes com postes da rede elétrica, a principal orientação é que as pessoas não se aproximem de fios, cabos e que não toquem objetos ou pessoas que estejam em contato com a rede. Nos casos em que a estrutura do poste cair sobre o carro, a orientação é que a vítima não saia de dentro do veículo até a chegada do socorro e também das equipes da Equatorial, que irão isolar a área e desligar a energia, com segurança para todos. Respeitar os limites de velocidade, não dirigir sob efeito de bebida alcoólica e não utilizar o celular ao volante são regras que, quando cumpridas, resguardam a vida do motorista, dos passageiros e da população de modo geral. A distribuidora reitera ainda que as ocorrências envolvendo a rede elétrica devem ser registradas imediatamente na central de atendimento da Equatorial Maranhão, por meio do telefone 116, para que as equipes técnicas possam ir até o local, realizar os serviços necessários de recomposição da estrutura e restabelecer o fornecimento de energia.
4: Assaltante é baleado após tentar reagir durante a abordagem da Polícia Militar. Da Baixada, repórter Batista Peixoto.
6: O distante bairro de Pacas desta cidade de Pinheiro está no centro das atenções e na mira das forças de segurança. Por volta das 15 horas e 50 minutos de ontem, uma guarnição da 1ª Companhia, 10º BPM, foi acionada para atender uma ocorrência de roubo na estrada sentido Presidente Sarney, próximo à fazenda de Albuquerque. Ao chegarem no local, os agentes da lei foram informados por populares que o elemento Alisson Adriano Pinheiro França havia deixado uma motocicleta e saiu a pé, seguindo pela MA-006 no povoado Maranhão Novo. Ato contínuo, os policiais foram informados que o mesmo meliante teria roubado outra moto. Durante a diligência, a guarnição do Esquadrão Águia se deparou com o assaltante, que ao receber a ordem de parada, efetuou disparos de arma de fogo contra os policiais, que reagiram respondendo também com disparos com o objetivo de repelir a injusta agressão e atingiram Adriano, que caiu da motocicleta, sofrendo lesões em decorrência aos tiros. Ele foi socorrido, encaminhado para o Hospital Antenor Abreu e, em seguida, para a Delegacia de Polícia Judiciária para os procedimentos legais, juntamente com a moto Honda Titan 160 preta, um revólver calibre 32, com duas munições picotadas e três deflagradas. Pinheiro, na Baixada Maranhense, Batista Peixoto.
4: A seguir, programa Meu Celular de Volta inicia a devolução de celulares recuperados.
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0: 13 horas e 38 minutos.
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4: Um caminhão que transportava 18 animais foi tomado de assalto durante a madrugada desta quarta-feira na BR-135 e o caso mobilizou policiais de diferentes municípios da região. A carga, avaliada em cerca de R$100 mil, ainda não foi localizada. O veículo seguia de Lajeado Novo para o Matadouro, em São Luís, quando foi abordado na saída de São Mateus, sentido Miranda do Norte. O motorista foi abandonado nas proximidades de Santa Rita. O caminhão foi encontrado pela manhã no município de Anajatuba. Os 18 animais, no entanto, não estavam no veículo. Equipes de segurança de toda a região participam das buscas para tentar recuperar a carga e identificar os responsáveis pelo roubo. Condenado por roubo, é preso com drogas e a quantia de R$11 mil na cidade de Timon. Thaís Brusaca.
10: Um homem condenado a 8 anos e 10 meses de prisão por roubar um posto de combustíveis foi preso pela Polícia Civil do Maranhão em Timon na manhã desta segunda-feira. Durante o cumprimento do mandado, os policiais apreenderam porções de crack e maconha e R$11.330 em espécie. Segundo a polícia, ele deveria cumprir a condenação em regime fechado e também foi autuado por tráfico de drogas. O roubo ocorreu em 2021 em um posto no bairro Parque Piauí. Conforme a investigação, ele e outro homem teriam usado uma arma de fogo para roubar R$14.230. O preso responde a 7 processos criminais em Timon e Caxias e foi encaminhado ao presídio Jorge Vieira. Central de Notícias Brasil, Thaís Brusaca.
4: Um empresário foi assaltado por 2 homens armados na tarde da última segunda-feira no centro de Santa Inês. O caso chama a atenção porque os criminosos levaram uma bolsa com mais de R$56 mil em dinheiro no meio da rua. Após o crime, a vítima registrou um boletim de ocorrência e até o momento os suspeitos não foram localizados. A polícia deve analisar imagens de câmeras de segurança e ouvir testemunhas para tentar identificar a dupla. Programa Meu Celular de Volta inicia a devolução de celulares recuperados. Letícia Maranhão.
11: 1.000 pessoas começaram a receber de volta celulares recuperados pelo programa Meu Celular de Volta. A ação acontece de 22 a 24 de setembro no auditório da Secretaria de Estado de Segurança Pública em São Luís.
12: Tudo que você faz hoje é no celular, então de repente alguém chega e rouba ou furta esse celular, você fica perdido, porque tudo está ali. E no momento que você tem ele de volta, é um bem que você adquire com muita dificuldade. Já não é um produto barato, o celular é caro. Mesmo que seja alguém te dê de presente, mesmo que seja R$1, mas é seu. Ninguém tem o direito de chegar e pegar, né, e roubar ou furtar.
11: O atendimento é feito das 9 da manhã às 3 da tarde e é exclusivo para pessoas que foram previamente convocadas e intimadas pela Polícia Civil. Para retirar o aparelho, é preciso apresentar documento de identidade, boletim de ocorrência ou número do registro, além da caixa original do celular ou da nota fiscal.
13: As vítimas estarão sendo intimadas através do WhatsApp de um contato verificado da Polícia Civil do Maranhão. Ela possui uma certificação azul, né, do lado do contato. Esse link, ele vai constar um texto e um arquivo PDF. No arquivo PDF há um código QR que, se você fizer a leitura, ele vai te redirecionar para o site oficial da Polícia Civil do Maranhão. É para confirmar que essa intimação ela é oficial, certo? Nós solicitamos que as vítimas compareçam na data da sua intimação. Algumas foram intimadas pelo dia 22, outras dia 23 e dia 24, para que tenham os seus aparelhos restituídos.
4: Cerca de 600 policiais e bombeiros são promovidos no Maranhão. Taliana Luiz.
14: Cerca de 600 policiais militares e bombeiros foram promovidos no Maranhão. A cerimônia aconteceu na terça-feira em frente ao Palácio dos Leões em São Luís e reuniu militares das duas corporações. Na Polícia Militar foram 462 promoções. Entre os novos postos, 12 oficiais chegaram a coronel e 63 militares foram promovidos a segundo-tenente. Já no Corpo de Bombeiros, 134 profissionais receberam novas patentes. Entre os promovidos está a policial Dalila Santos Cunha, que atua há 11 anos na Polícia Militar e agora é terceiro sargento. Segundo dados divulgados pelo governo do Maranhão, desde o ano de 2022, já foram realizadas mais de 9.900 promoções nas duas corporações. Desse total, 8.555 ocorreram na Polícia Militar e 1.410 no Corpo de Bombeiros. Central de Notícias Brasil, Taliana Luiz.
4: No próximo bloco, o ministro Nunes Marques nega ter qualquer tipo de envolvimento ou proximidade com o banqueiro Daniel Vorcaro.
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0: 13:46.
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2: O governador Carlos Brandão entrega obras em Itapecuru Mirim nesta quarta. Repórter Adilson Souza.
3: O governador Carlos Brandão cumpriu a agenda no município de Itapecuru Mirim e foi ao lado do prefeito municipal, Felipe Marreca, e o secretário de Indústria e Comércio, Júnior Marreca, que entregaram obras importantes para o município. Uma delas é o mercado municipal, que foi totalmente revitalizado. Na área externa, a Praça João Lisboa também foi reformada e recebeu ainda equipamentos de ginástica para a população. A parte interna do mercado, todos os boxes para venda de carne, frangos e verduras estão novinhos. É o que fala a técnica de enfermagem Maria.
4: Antigamente estava abandonado, né, praticamente, na forma de estrutura, mas agora está show de bola.
3: Mas quem gostou mesmo foi quem trabalha vendendo carnes e frangos. Tiago Rabelo reforça a importância do novo ambiente.
5: Quem viu antes e está vendo o depois, sem dúvida que vem só a melhorar. Tá de parabéns ao governador do estado, a equipe da prefeitura, está dando melhorias para a gente poder também levar o melhor ao cliente e para a população de Itapecuru Mirim.
3: Já o empresário José Hilton, que estava no local, gostou do que viu.
6: Está muito bonito, ficou muito bom.
3: O secretário municipal de infraestrutura e vice-prefeito da cidade de Itapecuru Mirim, Júlio Verde, comentou sobre outros benefícios que o governo do estado entregou para a cidade.
7: A reforma desse bem público, que era um sonho, né, dessas pessoas aqui no bairro do Mercado, onde eles viviam aí e hoje tem um local digno para trabalhar. Sim, tem a Praça da Família ali na Miquelina e outros prédios públicos que nosso governador vai contemplar nosso município. É uma grandeza para eu, que sou filho dessa terra, ver tantas obras sendo feitas em nosso município para dar e melhorar a nossa cidade.
3: Além do mercado municipal, o governador Carlos Brandão inaugurou uma unidade básica de saúde, a reforma do Centro de Ensino Médio Newton Neves e a nova sede da AGE. Central de Notícias, de Itapecuru Mirim, Adilson Souza.
1: Política.
2: O candidato à presidência pelo PL, Flávio Bolsonaro, esteve na capital maranhense nessa terça, onde participou de uma motocarreata e de um comício. Durante o ato, ele ergueu o retrato do pai, Jair Bolsonaro, e se emocionou.

0: Em entrevista, Flávio Bolsonaro criticou ministros do STF e afirmou que, se for eleito, pretende indicar 5 novos ministros para a corte. Ele também defendeu medidas mais rígidas contra organizações criminosas e o aumento de penas para roubo de celulares. Ministro Nunes Marques nega ter qualquer tipo de envolvimento ou proximidade com o banqueiro Daniel Vorcaro. De Brasília, nosso correspondente Paulo Otaran.
1: O gabinete do ministro do STF, Cássio Nunes Marques, negou nessa terça-feira que o magistrado tenha atualmente ou no passado qualquer tipo de envolvimento com o banqueiro Daniel Vorcaro. Arquivos e mensagens encontradas por agentes federais no celular do banqueiro mostram que ele teria contratado o escritório de advocacia de Camila Ramos, que é a esposa do desembargador Newton Ramos, do Tribunal Regional Federal da Primeira Região, e ambos atuassem em uma série de processos de interesse do banco. Durante alguns diálogos, são identificados como integrantes da turma KN, iniciais do ministro Cássio Nunes Marques. Este suposto envolvimento agora do ministro Cássio Nunes Marques, somado ao conhecido resort Taiaiá do ministro Dias Toffoli e seus irmãos, e o contrato milionário do escritório Barsi, da esposa do ministro Alexandre de Moraes, cria um cenário caótico para a imagem da corte, explica o professor de Direito Constitucional do INSPER, Luiz Fernando Esteves.
2: É uma questão de aplicação de código penal para esses ministros. Mas aí qual pode ser o saldo de tudo isso que a gente está vendo? Se a gente considerar que esses ministros podem ser investigados, serão investigados e que eventualmente podem ser punidos, o que que sobra do tribunal? Eu acho que se isso tudo acontecer, invariavelmente o tribunal vai sair muito manchado por causa disso.
1: Em duas mensagens interceptadas, uma secretária assistente diz a Daniel Vorcaro que o ministro Cássio pediu para ver se eles conseguem para ele uma tarifa promocional no hotel em São Paulo. Cássio Nunes Marques disse que não teve relação, que nunca defendeu, que nunca julgou nada ligado a Daniel Vorcaro e que sequer autorizou.

0: autorizou qualquer pessoa a falar, pedir ou intermediar qualquer tipo de benefício em nome dele. De Brasília, Paulo Otarã.
1: Voto nas eleições poderá ser usado como prova de vida do INSS. Repórter Luísa Mello.
2: Na época, foram registrados eventos eleitorais para aproximadamente 21 milhões de beneficiários, resultando em cerca de 5 milhões de comprovações. Segundo o levantamento do Instituto Nexus, com base em dados abertos do Tribunal Superior Eleitoral, o número de eleitores com 60 anos ou mais aumentou em 74% de 2010 a 2026. E, mesmo sem a obrigatoriedade do voto, os brasileiros com mais de 70 anos representaram 41,1% dos votos em 2022. A prova de vida é a comprovação de que o beneficiário está vivo e pode continuar recebendo seu benefício previdenciário. Outras precauções também foram tomadas para facilitar o processo de verificação, como a busca por outros eventos comprobatórios, incluindo a emissão de documentos, movimentações registradas ou atendimentos realizados. Alguns órgãos também aceitam a validação por meio do aplicativo gov.br. Sob a supervisão de Samara Sadek, da Rádio Senado, Luísa Mello.
1: Em instantes, Justiça do Maranhão condena BID por falhas na pré-venda do Dolphin Mini.
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0: 11:55.
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1: 13:58.
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4: Olá para você. Sejam muito bem-vindos ao Central do Esporte. Aqui o esporte é do começo ao fim. Notícias do seu time do coração, contratações e muito mais a partir de agora. Vem comigo!
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5: O Internacional enfrenta dificuldades para definir seu novo treinador e acumula recusas nas tentativas de encontrar um substituto para o comando técnico. O clube gaúcho esbarra em obstáculos nas negociações e vê o processo de escolha se tornar mais complicado, diante da necessidade de encontrar um profissional que atenda às expectativas da diretoria. O principal entrave é a duração do contrato, já que a diretoria trabalha com a possibilidade de oferecer vínculo somente até dezembro de 2026. Entre os nomes consultados estão Luiz Ubeldia, Maurício Barbieri, Jair Ventura e Diego Aguirre, que não aceitaram a proposta nas condições apresentadas. Com isso, o Colorado avalia outras alternativas, incluindo a possibilidade de retomar conversas com Abel Braga, enquanto tenta definir o novo comandante e preparar a equipe para a reta final do Campeonato Brasileiro.
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5: A crise financeira do Corinthians ganhou mais um capítulo. O clube não conseguiu pagar os direitos de imagem do elenco masculino no prazo, vencido em 20 de setembro, e agora acumula 2 meses de atraso. Segundo a diretoria, cada parcela representa cerca de 10 milhões de reais, e ainda não há previsão para regularizar os pagamentos. Além disso, o Timão possui pendências relacionadas a férias e premiações dos jogadores. A situação se soma ao atraso de uma semana nos salários registrados em carteira, regularizados antes do confronto contra os Estudiantes, pela Libertadores. No primeiro semestre de 2026, o Corinthians registrou déficit de 246 milhões de reais, enquanto também enfrenta 3 punições que impedem a contratação de jogadores, relacionadas a dívidas de aproximadamente 21,5 milhões de reais.
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5: O goleiro Gabriel Brazão, do Santos, passou por uma cirurgia no ombro esquerdo, em Belo Horizonte, na última segunda-feira, dia 21. O procedimento foi considerado um sucesso. O jogador vinha sentindo fortes dores na região, que pioraram após a partida contra o Atlético Mineiro, pela Copa Sul-Americana. A cirurgia, inicialmente prevista para o fim da temporada, foi antecipada, e o atleta só deve voltar aos gramados em 2027. Com a ausência de Brazão, o técnico Cuca terá que reorganizar a posição para a reta final do Campeonato Brasileiro. Diógenes assumiu a titularidade na vitória sobre o Remo, enquanto João Paulo aparece como opção para a sequência da competição. O Santos informou que o goleiro iniciará a recuperação nos próximos dias, com repouso e fisioterapia, sem pressão para retornar antes de estar totalmente recuperado.
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5: O Cuiabá venceu o Náutico por 3-0 na Arena Pantanal pela 29ª rodada do Campeonato Brasileiro da Série B. Lorenzo abriu o placar para o Dourado, enquanto Cauan Christian marcou duas vezes na etapa final, garantindo a vitória da equipe mato-grossense diante de sua torcida. Com o resultado, o Cuiabá chegou aos 43 pontos e assumiu a 10ª colocação na tabela. Já o Náutico permaneceu com 38 pontos, na 14ª posição. A vitória reforça a campanha do Dourado nesta reta final da competição, enquanto o Timbu busca a recuperação nas próximas rodadas para melhorar sua situação na classificação.
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6: O Santa Cruz e a Ferroviária estão muito perto de garantir o acesso à Série B do Campeonato Brasileiro de 2027. Segundo um levantamento divulgado, o Santa Cruz tem 96,5% de probabilidade de subir, enquanto a Ferroviária aparece com 91,5%. Os números consideram o desempenho das equipes após o primeiro turno da segunda fase da Série C. O Santa Cruz lidera seu grupo com 9 pontos e 100% de aproveitamento, enquanto a Ferroviária soma 7 pontos e também ocupa a primeira colocação da chave. As duas equipes podem confirmar o acesso já na próxima rodada, dependendo dos resultados. Os dois primeiros colocados de cada grupo garantem vaga na Série B, e os líderes ainda disputam o título da Série C.
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5: A Associação do Futebol Argentino está próxima de acertar a renovação de contrato do técnico Lionel Scaloni, cujo vínculo atual termina em dezembro de 2026. A proposta prevê mais 2 anos de contrato, até a Copa América de 2028, com possibilidade de extensão por outros 2 anos, chegando à Copa do Mundo de 2030. As negociações avançaram nas últimas semanas, e a federação demonstra otimismo para manter o treinador no comando da seleção. Após a derrota para a Espanha na final da Copa do Mundo de 2026, Scaloni chegou a colocar sua continuidade em dúvida e afirmou que conversaria com o presidente da AFA antes de tomar uma decisão. O treinador, que conquistou títulos importantes com a Argentina, incluindo a Copa do Mundo de 2022, deve comandar a equipe nos próximos amistosos, enquanto as partes trabalham para concluir o acordo.
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0: 9:08.
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4: Isaac Hadjar está de volta à Fórmula 1. A Red Bull confirmou nesta terça-feira, 22, que o francês está recuperado da fratura no punho e disputará o GP do Azerbaijão, em Baku, neste fim de semana. Hadjar ficou fora das últimas três etapas, Holanda, Itália e Espanha, após se machucar durante um treinamento de boxe nas férias da categoria. A equipe optou por não acelerar seu retorno e só o liberou depois da recuperação. Com a volta do francês ao lado de Max Verstappen, Liam Lawson deixa a Red Bull e retorna a Racing Bulls. Já Yuki Tsunoda volta à função de piloto reserva. Lawson marcou 14 pontos nas três corridas em que substituiu Hadjar, incluindo um sexto lugar na Espanha e um sétimo na Holanda. Hadjar chega a Baku com 71 pontos e na oitava posição do campeonato. O GP do Azerbaijão terá a corrida no sábado, 26 de setembro, em vez do tradicional domingo.
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5: O zagueiro Walter Kannemann, do Grêmio, está no centro de uma discussão sobre o limite de jogadores estrangeiros no futebol brasileiro. O caso envolve uma brecha nas regras de registro de atletas que pode permitir que um jogador nascido fora do Brasil seja considerado brasileiro para fins de inscrição em competições, mesmo sem ter nascido no país. O caso de Kannemann chama a atenção porque o defensor argentino concluiu sua naturalização brasileira em março de 2026, após 10 temporadas no país, e passou a não ocupar vaga de estrangeiro. A regra também contempla atletas com dupla cidadania ou vínculos familiares brasileiros. A partir de 2027, o limite de estrangeiros relacionados por partida cairá de 9 para 8, com redução gradual até chegar a 5 em 2030.
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5: A seleção brasileira feminina foi convocada pelo técnico Arthur Elias para os amistosos contra a Argentina, em mais uma etapa de preparação da equipe para os próximos compromissos internacionais. A lista reúne jogadoras escolhidas pela comissão técnica para os confrontos diante das argentinas, que também servem para dar sequência ao trabalho de observação e ajustes no elenco brasileiro. Entre os destaques, a lista conta com 28 jogadoras e tem como principal ausência Marta. Os confrontos estão marcados para 10 de outubro, no Beira-Rio, em Porto Alegre, e 13 de outubro, na Arena de Pernambuco. Os amistosos fazem parte da preparação brasileira para a Copa do Mundo Feminina de 2027, que será disputada no Brasil.
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5: A 777 Partners, ex-proprietária da SAF do Vasco, desistiu de uma ação judicial contra o clube após chegar a um acordo com a direção vascaína. Como parte do entendimento, a empresa solicitou a retirada de um recurso que estava na pauta do Tribunal de Justiça do Rio de Janeiro, em mais um capítulo da disputa envolvendo o controle e a gestão do futebol do clube carioca. A desistência foi formalizada em conjunto com o Vasco e a Vasco SAF, e o acordo prevê que a 777 arque com as custas e despesas do processo, enquanto cada parte será responsável pelos honorários de seus advogados. A extinção da ação ainda depende de homologação judicial. O recurso estava previsto para julgamento em 24 de setembro, e a retirada da pauta representa um avanço para o encerramento do conflito jurídico entre o clube e a antiga investidora.
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6: E o Mirassol estragou a estreia de Tite no Botafogo e venceu o time carioca por 2-0 pelo Campeonato Brasileiro. O time paulista decidiu no primeiro tempo com 2 gols de Eduardo. A partida, válida pela 28ª rodada, foi realizada na cidade de Mirassol, São Paulo. Com o resultado, o Mirassol chegou a 3 jogos invicto, sendo 2 vitórias, somando 32 pontos fora da zona de rebaixamento Z4. O Botafogo, que vinha de 3 jogos sem perder, segue com 35 na zona intermediária da tabela.
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6: E o Vasco confirmou seu bom momento na temporada sob o comando do técnico Pedro Emanuel. Depois da classificação para as semifinais da Copa Sul-Americana, conquistou sua 2ª vitória seguida no Brasileirão ao golear o Coritiba por 5-0 no sábado no estádio São Januário, no Rio de Janeiro, e deixou de momento a zona de rebaixamento. Com os gols de Colídio, Bruno Duarte, Lescano, Andrés Gomes e Ramon Rique, o Vasco chegou a 31 pontos, subindo para o 16º lugar e agora torce por tropeço do Grêmio no domingo contra o Palmeiras para deixar de vez a zona vermelha. Já o Coritiba vive um jejum de 3 jogos sem vencer, estacionando com 38 pontos, mas se manterá.
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6: E o Fluminense venceu o Corinthians por 3-1 na tarde deste domingo na Neoquímica Arena pela 28ª rodada do Brasileirão. O clube carioca aplicou a 6ª derrota seguida do Alvinegro. Hulk foi o nome do jogo com 2 gols, 1 em cada tempo, ao lado de Serna, que também marcou. Gustavo Henrique descontou para os donos da casa, já na etapa final. O camisa 7 chegou a deixar o gramado com ânsia de vômito no final do primeiro tempo. Com o triunfo, os cariocas chegaram a 48 pontos na 3ª posição da tabela, 9 atrás de Flamengo e Palmeiras, líder e vice-líder.
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3: Com essas, a gente encerra mais uma edição do Central do Esporte. Na próxima tem mais.
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4: Quarta-feira, e aí minha gente boa, tudo certinho, tudo 100%? Aqui é o pagodaço que já tá chegando, hein? E aqui a alegria não tem fim, né? Só alegria, o ritmo contagiante do samba e do pagode abre passagem, né? Pede passagem aí, você vai curtindo a nossa programação em casa, no trabalho, ou você que tá no aplicativo ouvindo nós aí, vamos curtir juntos o nosso pagodaço. Deixa rolar, porque aqui é só música boa na melhor programação. Então aumenta o volume e bora sambar com o pagodaço de hoje.

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1: E aí, tá curtindo bastante? Tá curtindo o nosso pagodaço? Tá requebrando, mexendo o esqueleto? Ó, uma parada rapidinha, só pra você tomar uma aguinha, mas eu volto já já com mais músicas, não sai daí.
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0: 11:48.
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10: Sente só que beleza, é o Pagodaço, as melhores músicas do samba e pagode na melhor programação, hein? De volta aqui no seu rádio.
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0: Mário!
1: É isso aí!
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3: Terminando mais um bloco aqui no Pagodaço, né, gente? É, mas não tem problema não. Eu volto já já com mais uma sequência. Então fique onde está, hein? Só as melhores pra você. O melhor do samba e do pagode aqui no seu rádio.
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0: 11:08.
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1: Sente só que beleza, é o Pagodaço, as melhores músicas do samba e pagode, na melhor programação, hein? De volta aqui no seu rádio.
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0: Fechando mais uma sequência e fechando o nosso pagodaço desta quarta-feira, minha gente. Olha, um grande abraço, tudo de bom. E a gente se encontra amanhã de novo aqui na programação do Pagodaço. Valeu, turma! Forte abraço e até lá!
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1: Hora certa. 15:31.
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7: Opa! A quarta-feira chegando por aqui. E aí, como que você está? Tá tudo bem? Tudo bacaninha? Chegando também a Tarde Mais Que É Demais, esse programa maravilhoso que traz muita alegria, muita descontração, muita música boa. Prazeraço, Johnny Silva, viu? Hoje, quarta-feira, hoje 23 de setembro de 2026. E a partir de agora, vamos curtir juntinhos aqui o melhor, uma sequência de músicas espetaculares pra você. Aquela música que você gosta, com certeza você vai ouvir aqui na nossa rádio. É isso aí, tá chegando o Grupo Menos é Mais com Simone Mendes, pra começarmos muito bem.

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0: remix de música que você gosta, você ouve aqui na Tarde Mais Que Demais comigo, Johnny Silva. Vamos juntinhos, coladinhos na melhor do Brasil. Você curtindo a Pink, passou por aqui o Natan e o Léo Foguete, Última Noite. Ah, e continuamos por aqui, tá bom? Se você não baixou o nosso aplicativo ainda, vai até a Play Store ou a Apple Store, digite aí o nome da nossa rádio aqui, tá bom? Baixe o nosso aplicativo e leve a gente pra onde quer que você for. Pra você que tá em casa aí no trabalho, ah, tá sempre sintonizados aqui, compartilhando o nosso aplicativo, quero agradecer de coração, tá bom? Tá chegando por aqui o Marcos Ibelucci com a participação do Nadson Ferinha, aquela serestinha gostosa pra animar aqui a nossa tarde de quarta-feira. Vamos juntinhos, é a Tarde Mais Que Demais, trazendo muita música boa pra você. Canta aí, Marcos Ibelucci com o Nadson Ferinha.
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0: em plena quarta-feira com vontade de tomar uma garrafinha daquelas verdinhas, geladinha. Eita, e curtindo o pagode desse aí, hein? É o Grupo Menos é Mais com a Anitta, aquele 1%. Ah, e você ouviu aqui também o Naldo Amor de Chocolate. Vou para um breve intervalo. Não é tomar aquela garrafinha geladinha, não, tá? Vou tomar um pouquinho de água, mas já já. Tô de volta com muito mais pra você.
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5: Boa tarde.
6: Boa tarde.
5: 16:08.
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7: Chegando mais um lançamento por aqui, Fernando e Sorocaba com o Murilo Ruf. Aqui na nossa programação é a Tarde Mais Que Demais.

A viagem no mundo musical é aqui na Tarde Mais Que É Demais. Você curtindo aí, Murilo Huck, com a participação do Zé Neto e Cristiano, Veneno. Passou por aqui o Bruno Marrone com o Calypso. Antigaça essa aí, né? Você relembrando aqui na nossa programação. Tá chegando o Alesso com

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2: No piano, Dudu Borges.

0: Música lindíssima você ouvindo aqui na Tarde Mais, que demais, os corações não são iguais, com certeza. Você ouvindo aí o Traia Véia, tá bom? Ó, no próximo bloco tem muito mais pra você, é muito bom ter você aqui sempre participando com a gente. A playlist do próximo bloco, gente, tá demais da conta, então não saia daí pra você não perder nadinha por aqui.
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2: Um dia o homenzinho torto, a Bíblia encontrou. E tudo que era torto, Jesus endireitou. Boa tarde.
0: Boa tarde.
3: 16:39.
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6: Aproveite muito bem essa tarde maravilhosa aqui de quarta-feira, com muita música boa, muita descontração. Seja muito bem-vindo, uma ótima tarde pra você. Tá chegando a Manu com a participação da Simone Mendes.

0: você ouvindo mais uma da Manu, agora com a participação do Guilherme Benuto, a Torre Eiffel. É isso aí, ó, música maravilhosa. Lançamento você curte aqui na nossa programação. Olha só quem tá chegando por aqui. Tá chegando o Vitinho, o Imperador. Eu me apaixonei.
1: O solinho que vai ficar na sua mente aí, ó.
2: Bora, baby boy.

0: você ouvindo A Relação Errada com o Gustavo Lima e também o Bruno e Marrone aqui na Tarde Mais Que Demais. Como é bom ter você aqui, tá bom? Vou para um breve intervalo, mas no próximo bloco tem mais músicas pra você, só as melhores. Então não saia daí.
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3: Hora certa.
4: 17:10.
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7: Muito prazer, ótima tarde pra você. Eu sou o Johnny Silva, mais meia hora de muita música chegando pra você aqui na Tarde Mais Que Demais. Ah, pra você que não baixou o aplicativo, baixa aí, vá até a Play Store ou a Apple Store. Por aqui continua.

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1: Ó o Jorge Matheus aí, cantada boba. Antes você relembrou aqui com o RPM Rádio Pirata, que maravilha. Você sempre curtindo as melhores por aqui. Agora quem tá chegando? Grupo Menos é Mais, com o coração partido. Aumenta o som aí, pagodinho gostoso, nesta tarde de quarta-feira.

0: Coração partido!
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0: chegamos ao final da Tarde Mais Que Demais nesta quarta-feira. Quero agradecer pela sua sintonia, você que ficou juntinho com a gente, pra você que compartilhou aí o nosso aplicativo, quero agradecer, tá bom? Você ouvindo aí a nossa última de hoje, é o Diego e Victor Hugo Tubarões, aqui na nossa programação. Até amanhã, se Deus quiser. Não saia daí, tá chegando mais uma super atração aqui, tá bom? Tchau, tchau!
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0: 17:42.
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1: Olá, tudo bem com você? Espero que sim, sou a locutora Patrícia Vieira. Apresento a partir de agora mais um Vibe Mix. Que você esteja bem é o que eu desejo. Vamos curtir essa programação feita com muito carinho pra você. Aumenta o volume. Vibe Mix com o melhor do pop internacional está no ar.
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1: 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Já já tem mais Vibe Mix pra você. Não saia daí.
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4: Hora certa.
5: 18 horas e 3 minutos.
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7: Já voltei trazendo pra você muito mais sucessos no nosso Vibe Mix por aqui. Só o melhor do pop internacional. Espero que você esteja gostando. Aumenta o som que agora tem muito mais.
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0: 18:23.
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4: A programação do nosso Vibe Mix com o melhor do pop já está de volta. Espero que você esteja gostando. Agora tem mais um bloco com muitos sucessos pra você curtir. Aumenta o som.
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1: Você ouviu mais um bloco de sucessos aqui na programação do nosso Vibe Mix. Que bom foi levar pra você mais este bloco. Daqui a pouco eu volto com mais. Continue sintonizado.
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2: Hora certa. 18h48.
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6: Voltei trazendo mais músicas pra você aqui na programação do nosso Vibe Mix. Aumenta o som que este bloco tá, ó, bom demais.
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0: Boa noite. Em Brasília, 19 horas.
1: Está no ar a Voz do Brasil. As notícias do governo federal que movimentaram o país no dia de hoje.
2: Olá, boa noite.
0: Boa noite para você que nos acompanha em todo o país.
2: Quarta-feira, 23 de setembro de 2026.
0: Vamos aos destaques do dia.
2: Sancionada lei que aumenta a pena para furto e roubo de combustíveis.
0: Norma também endurece a punição para quem compra, transporta ou vende combustível de origem criminosa.
2: E tem início a operação carga pesada com foco em aumentos abusivos. Luana Karen.
3: Agência Nacional do Petróleo já aplicou mais de 200 milhões de reais em multa a distribuidoras por cobrança abusiva.
0: E o Brasil ultrapassou os 30 milhões de empregadores e trabalhadores por conta de empregados e trabalhadores por conta própria em 2025.
2: O índice passou de 24% em 2012 para 35% segundo o IBGE. Gabriela Noronha.
4: A região sul liderou a formalização e atingiu índice de 47% em 2025. Seguida pelo Centro-Oeste e pelo Sudeste.
0: Transporte aéreo.
2: Mais de 88 milhões de passageiros viajaram em voos domésticos e internacionais de janeiro a agosto.
0: Número é 4,7% superior ao registrado no mesmo período do ano passado.
2: E novas regras ampliam os direitos à informação dos passageiros. Thaís de Araújo.
5: O consumidor deverá ser informado já na compra da passagem de que o voo pode sofrer alterações por condições meteorológicas, requisitos de segurança ou outros fatores.
0: Hoje, na apresentação da Voz do Brasil, eu, Mariana Jungmann e Luciano Seixas.
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0: Foi sancionada a lei que aumenta penas para furto e roubo de combustíveis.
2: Além de endurecer penas contra ilícitos já existentes, o dispositivo também tipifica novos crimes.
0: Para saber os detalhes, nós conversamos agora ao vivo com a repórter Luana Karen, que apurou tudo. Boa noite, Luana.
6: Boa noite, Mariana, Luciano. Boa noite também aos ouvintes da Voz do Brasil. A nova lei alcança crimes cometidos desde os locais de produção e armazenamento até o transporte de combustível furtado ou roubado, incluindo o transporte por dutos, terminais e veículos de qualquer espécie. A norma cria pena específica de reclusão de 4 a 10 anos e multa para o furto de petróleo e derivados, gás natural, álcool etílico hidratado, biocombustíveis e óleos lubrificantes.
2: E de acordo com esse novo dispositivo, a venda de combustível proveniente de crime é considerada crime também, né, Luana?
6: É isso aí, Luciano. Quando o agente tiver conhecimento da origem criminosa do insumo, a pena pode chegar a 8 anos de reclusão e multa. A norma também prevê a interdição do estabelecimento, a alienação antecipada de bens apreendidos e, após a condenação, a perda do cargo, função ou emprego público. O secretário nacional de segurança pública, Chico Lucas, explica que a nova legislação, além de penalizar um crime contra a ordem econômica, combate um problema que pode até afetar a saúde pública.
7: Quando nós aumentamos uma pena como essa, a gente está enfrentando sobre todos os eixos, né? Esses combustíveis que eram furtados ou roubados, a comercialização deles, por vezes, era feita de maneira fracionada em lugares com pouca segurança. Isso trazia um risco para a vizinhança e também um risco ambiental, né? Porque combustível pode pegar fogo, destruir uma casa, uma comunidade. Então, esse aspecto também tem que ser levado em consideração no que diz respeito ao aumento da pena.
0: Agora, Luana, essa semana também a Secretaria Nacional do Consumidor se reuniu com 140 representantes, né, de PROCONs para alinhar uma ação de fiscalização do mercado de combustíveis. Como é que vai funcionar esse trabalho?
6: Olha, Mariana, o encontro marcou o início da operação Carga Pesada de âmbito nacional, que tem como foco a apuração de possíveis aumentos abusivos na comercialização de combustíveis líquidos. Os PROCONs poderão compartilhar informações, documentos e resultados das
3: das fiscalizações, além de organizar ações conjuntas. A reunião foi convocada após a Agência Nacional de Petróleo, Gás Natural e Biocombustíveis ter recebido cerca de 330 denúncias relacionadas a aumentos abusivos de preços. De acordo com o secretário nacional do consumidor, Ricardo Morishita, já foram instaurados 70 processos administrativos contra postos de combustíveis. Morishita explica que o problema está no aumento da margem de lucro desses estabelecimentos.
8: Qual é o problema? É num momento de guerra em que o governo tem programas de subvenção, quer dizer, ele faz pagamento direto para auxiliar a compra desse combustível. Tem a desoneração de impostos, ou seja, a sociedade brasileira contribui com esse processo e absolutamente no momento tão delicado do cenário global, com aumento do preço do petróleo, não é o momento para o aumento da margem de lucro desses postos. E isso configura uma prática abusiva prevista no Código de Defesa do Consumidor.
3: Os estabelecimentos têm 20 dias para apresentar defesa e os processos seguirão os procedimentos administrativos previstos na legislação.
9: Luana, você mencionou agora há pouco sobre denúncias recebidas pela ANP. Como é que está sendo a atuação da agência?
3: Luciano, a ANP tem aplicado multas a essas distribuidoras que já superam os 200 milhões de reais. As penalidades resultam de decisões em primeira instância e as empresas ainda podem recorrer. Em algum dos casos julgados, a agência apurou que as margens brutas das distribuidoras aumentaram mais de 1.350%.
0: Nossa, e tem algo que os consumidores possam fazer, Luana, para ajudar nesse controle do aumento abusivo do preço dos combustíveis?
3: Com certeza, Mariana. Além de registrar a queixa aos PROCONs estaduais e municipais, o contato sobre possíveis irregularidades no mercado de combustíveis pode ser feito diretamente com a ANP, tanto pelos canais digitais da agência quanto por telefone. O número é 0800-970-0267. Luciane Mariana.
9: Obrigado, Luana Karen, pelas informações ao vivo aqui na Voz do Brasil.
0: Aumentou o número de brasileiros com CNPJ, o Cadastro Nacional de Pessoas Jurídicas.
9: Segundo o IBGE, esse percentual aumentou 11% de 2012 a 2025, alcançando 35%.
0: E as mulheres estão buscando mais a formalização para tocar seus negócios.
10: O aumento na formalização entre as pessoas que trabalham por conta própria foi apontado pelo IBGE em dados divulgados nesta quarta-feira. Em 2025, o contingente de empregadores e trabalhadores por conta própria no Brasil somou quase 31 milhões de pessoas. O percentual de formalização com CNPJ, o Cadastro Nacional da Pessoa Jurídica, chegou a 35%, frente a 24% em 2012. De acordo com o analista do IBGE, William Kratochwil, a formalização está associada ao nível de escolaridade.
11: Percebe-se claramente um aumento da formalização juntamente com o aumento da escolaridade desses trabalhadores. Por exemplo, os trabalhadores com ensino superior que trabalham por conta própria, mais da metade deles tem o seu registro no Cadastro Nacional de Pessoa Jurídica. Ao passo que quando observamos os empregadores, ou seja, aqueles que têm um trabalho, uma empresa mais robusta, eles possuem um nível de formalização muito superior já para aqueles com um nível de instrução mais baixo.
10: Ainda segundo os dados do IBGE, as mulheres têm índice de formalização maior, com cerca de 37% para elas, contra pouco mais de 34% dos homens. A Roseli Ferreira, que é microempreendedora individual, faz parte desta estatística. Ela trabalha na produção de biojoias sustentáveis em Brasília e fala sobre os benefícios da formalização.
12: Né, muitas pessoas acham que é só gasto? Não. Há benefícios, e muito benefícios, né, em ser um MEI, né, em relação a você estar precisando de um empréstimo, você pode contar, dá várias portas, várias.
10: O regime de MEI, microempreendedor individual, permite que trabalhadores autônomos tenham um registro de CNPJ, emitam notas fiscais e assegurem direitos previdenciários, como aposentadoria, auxílio-doença e licença-maternidade. A contrapartida é o pagamento de uma guia mensal unificada de tributos. O presidente do SEBRAE, Rodrigo Soares, diz que a formalização aumenta os lucros de quem empreende.
13: Ele tem a possibilidade de triplicar o seu faturamento. Por quê? Porque primeiro ele vai ter acesso ao crédito e possibilidade de escalar e ampliar as suas vendas, o seu pequeno negócio. Segundo, abre-se para ele a possibilidade também de vender para grandes empresas, para outras empresas, porque elas exigem a nota fiscal.
10: A região sul liderou a formalização e atingiu índice de 47% em 2025, seguida pelo centro-oeste e pelo sudeste. Reportagem Gabriela Noronha.
9: O transporte aéreo brasileiro registra crescimento nos primeiros 8 meses do ano.
0: De janeiro a agosto, quase 89 milhões de passageiros voaram dentro e fora do país, uma alta de 4,7% em relação ao mesmo período do ano passado.
14: De janeiro a agosto deste ano, 88 milhões e 600 mil passageiros foram transportados em voos domésticos e internacionais. As viagens por dentro do país, ou seja, o mercado doméstico, concentrou parte dessa movimentação, com 68 milhões de pessoas. Só em agosto foram 11 milhões e meio de passageiros, sendo 8 milhões e 900 mil em voos internos. O ministro de Portos e Aeroportos, Tomé Franca, detalha o que significam esses números.
15: E o que esses números mostram pra gente? Que a aviação brasileira está crescendo, que mais gente está viajando de avião e, claro, que precisamos continuar investindo para que esta curva de crescimento continue avançando nos próximos anos.
14: O transporte de cargas acompanhou o ritmo de expansão do setor. Em agosto, foram transportadas 121 mil e 500 toneladas de mercadorias. De janeiro a agosto, o transporte aéreo acumulou 922.500 toneladas de cargas. Os dados fazem parte do relatório de demanda da oferta da Agência Nacional de Aviação Civil, ANAC, divulgado todo mês. O levantamento reúne informações sobre a movimentação de passageiros e cargas e sobre a demanda e a oferta dos mercados domésticos e internacional. Reportagem Cleide Lopes.
9: E quem vai viajar de avião nos próximos meses precisa ficar atento às novas regras para casos de atraso, cancelamento ou interrupção de voos.
0: A ANAC, Agência Nacional de Aviação Civil, atualizou as informações que as companhias aéreas devem fornecer aos passageiros.
16: A Agência Nacional de Aviação Civil atualizou as regras para transporte aéreo de passageiros. Com a mudança, o consumidor deverá ser informado já na compra da passagem de que o voo pode sofrer alterações por condições meteorológicas, requisitos de segurança ou outros fatores. Em caso de imprevisto, a empresa deverá comunicar o passageiro por canais digitais, informar a previsão de partida, as opções de reacomodação e como acessar a assistência material. Os direitos à alimentação, hospedagem e transporte continuam valendo. Depois de 2 horas de espera, a companhia deve oferecer alimentação. Se a espera ultrapassar 4 horas e houver necessidade de pernoite, também devem ser oferecidos hospedagem e transporte de ida e volta. Em situações excepcionais, quando a empresa não conseguir fornecer diretamente a assistência, o passageiro poderá ter despesas necessárias e razoáveis reembolsadas, mediante comprovação dos gastos. O pagamento deve ser feito em até 7 dias. As novas regras passam a valer em até 30 dias e, em caso de problema, o passageiro deve procurar primeiro a companhia aérea. Se não resolver, pode registrar reclamação na plataforma ANAC Passageiro, no endereço gov.br/ANAC. Com locução de Thaís de Araújo, reportagem Pablo Mundim.
9: A publicidade em ambiente digital ganha novas regras para proteger o consumidor de conteúdos publicitários enganosos, abusivos ou fraudulentos.
0: É o que prevê portaria publicada hoje pelo Ministério da Justiça e Segurança Pública, em conjunto com a Secretaria de Comunicação Social da Presidência da República.
9: A portaria estabelece regras para anúncios impulsionados, ou seja, aqueles que são patrocinados e veiculados por redes sociais e outras plataformas que hospedem conteúdo de terceiros.
0: Na prática, as plataformas com mais de 1 milhão de usuários ativos serão obrigadas a manter um repositório público para que a população consiga pesquisar quem pagou pelo anúncio, quanto foi gasto, o público-alvo, o número estimado de destinatários alcançados e outras informações.
9: E os provedores deverão manter essas informações por pelo menos 1 ano após a veiculação.
0: De mulheres pode começar de um jeito que parece inofensivo, uma promessa de emprego, de uma vida melhor ou até de ajuda financeira.
9: Por isso é importante ficar de olho e desconfiar de situações suspeitas.
0: Hoje, 23 de setembro, é o Dia Internacional contra a Exploração Sexual e o Tráfico de Mulheres e Crianças. Data para reforçar a prevenção e lembrar que qualquer pessoa pode ajudar denunciando.
17: O tráfico humano é um crime que viola os direitos humanos e afeta a dignidade das pessoas, atingindo de forma desproporcional mulheres e meninas, em especial para fins de exploração sexual e trabalho análogo à escravidão. Esse crime tem se tornado uma ameaça global, já que as redes criminosas estão cada vez mais sofisticadas com o uso da internet e ferramentas tecnológicas, estruturas que ultrapassam fronteiras, como explica Anitta Cunha Monteiro, coordenadora geral de prevenção à violência contra as mulheres do Ministério das Mulheres.
18: Quando chegam naquela situação de total vulnerabilidade, não conseguem sair facilmente para nem perceber que de fato estão numa situação que é considerada crime.
17: No último ano, a Unidade Nacional de Enfrentamento do Tráfico Internacional de Pessoas e do Contrabando de Migrantes atuou em mais de 1.100 processos judiciais. 216 pessoas foram denunciadas à justiça. Desse total, 79 pessoas respondem por tráfico internacional de seres humanos em casos que envolvem quase 300 vítimas identificadas. A coordenadora geral de enfrentamento ao tráfico de pessoas e contrabando de migrantes do Ministério da Justiça e Segurança Pública, Marina Bernardes, faz um alerta para que as pessoas não sejam vítimas.
19: A principal ferramenta é informação. É receber uma proposta que parece muito boa para ser verdade, que você não tem muita informação ali das condições de trabalho ou que oferecem pagar tudo, as passagens, hospedagem, buscar, checar as fontes, desconfiar se essas promessas vêm principalmente por redes sociais, que hoje é o principal meio, né?
17: O dia 23 de setembro foi instituído pela Organização das Nações Unidas como o Dia Internacional contra a Exploração Sexual e o Tráfico de Mulheres e Crianças. A porta de entrada para denunciar o crime são os disques 100 e 180. Com locução de Edinaldo Júnior, reportagem Cleide Lopes.
9: Vítimas de violência passam a contar com um protocolo integrado de atendimento entre as áreas de segurança pública e saúde.
0: A medida, sancionada hoje, vale para mulheres, crianças, adolescentes e pessoas em situação de vulnerabilidade.
9: Pela nova lei, o primeiro atendimento deve ser feito por um profissional de segurança pública, que deve garantir o encaminhamento imediato da vítima para uma unidade pública de saúde e o registro da ocorrência.
0: Os profissionais de saúde e segurança deverão receber treinamento específico e periódico para oferecer um atendimento que evite a chamada revitimização, ou seja, que a pessoa tenha que passar novamente por situações de sofrimento ao relatar o que aconteceu.
9: O protocolo prevê ainda atendimento médico imediato e informações à vítima sobre direitos e acesso a serviços especializados.
0: Muita gente, a Libras, língua brasileira de sinais, é a principal forma de se comunicar, estudar, trabalhar e ter acesso a serviços e direitos.
9: Por isso, garantir o uso da Libras também é garantir inclusão e autonomia para as pessoas surdas.
0: Atualmente, existem mais de 300 línguas de sinais em todo o mundo, utilizadas por cerca de 70 milhões de pessoas.
9: Hoje é o Dia Internacional das Línguas de Sinais, uma data que reforça a importância de uma comunicação que seja acessível a todos.
0: Você que está acompanhando A Voz do Brasil está entendendo tudo o que eu falo porque compartilhamos o mesmo idioma. Agora imagine uma comunidade inteira que se comunica com a mesma riqueza de detalhes, sentimentos e agilidade, mas usando o olhar, as mãos e as expressões do rosto em vez da voz. Isso é a Libras, a língua brasileira de sinais. Ela é reconhecida por lei e tem uma gramática própria, com regras de frases e estruturas tão complexas quanto o português. Mas você sabia que nem sempre esse tipo de linguagem foi aceita? Quem explica é Neide Lins, que trabalha como intérprete da língua brasileira de sinais aqui na Empresa Brasil de Comunicação.
20: Os surdos, eles foram durante muitos anos obrigados a oralizar, que é a falar mesmo sem estar escutando, né? Inclusive teve o Congresso de Milão em 1880, onde alguns estudiosos se reuniram para discutir a língua de sinais, e nesse congresso foi definido que a sinalização não deveria ser feita, deveria ser feita a oralização. E foi um retrocesso muito grande, né, para a comunidade surda, onde ela foi proibida de sinalizar. Inclusive, em vários casos, era utilizado, inclusive, amarrar as mãos dos surdos para que eles não sinalizassem durante o ensino.
0: Atualmente, existe a Política Nacional de Educação Bilíngue de Surdos, que busca promover a qualificação das redes de ensino em todo o país. O objetivo é garantir o direito de todos, como disse Marisa Dias Lima, coordenadora geral bilíngue da educação básica e educação superior no Ministério da Educação. Como ela é surda, vamos ouvi-la pela voz da intérprete Luciane Bresciani.
21: Essa política tem como objetivo qualificar e assegurar a oferta e também da educação bilíngue de surdos, garantindo o acesso à educação, pensando também a permanência dos indivíduos numa educação de qualidade.
0: Segundo o Censo Escolar de 2024, há cerca de 60 mil matrículas de surdos na educação básica no país. Eles podem estudar em colégios bilíngues ou inclusivos. Nos bilíngues, os estudantes aprendem Libras como a língua principal. Já nas escolas inclusivas, o professor dá a aula e o intérprete faz a interpretação para o aluno surdo. Foi em uma unidade como essa que Alexandre Mastroianni estudou. Apesar das dificuldades, ele conta que a experiência foi interessante para ter contato com outros alunos. Vamos ouvir a entrevista de Alexandre na voz do repórter Edinaldo Júnior.
22: Lá dentro da escola pública tinham intérpretes e eu percebi que às vezes era complicado, mas era muito bom ter intérprete, era positivo, mas o problema principal para mim era o professor, porque o professor não dava muita atenção para os alunos com deficiência de forma geral. O professor era direto na fala, fala o tempo todo, então quem é ouvinte consegue, e às vezes o tradutor não conseguia acompanhar tudo.
0: A Política Nacional de Educação Bilíngue de Surdos prevê também ações de formação inicial e continuada para profissionais da educação, em articulação com as instituições federais de ensino e colaboração entre os entes federados. Reportagem Márcia Fernandes.
23: Em 2026, o Disque 100 registrou mais de 12 mil violações de direitos humanos contra pessoas com deficiência auditiva e surdez.
9: O Disque 100 oferece atendimento em Libras por videochamada.
23: E para facilitar a perícia médica, o INSS vai garantir a presença de intérpretes de Libras, a língua brasileira de sinais, para pessoas com deficiência auditiva que precisarem desse apoio.
24: Pessoas com deficiência que precisam passar por perícia médica do INSS agora têm direito à participação de intérpretes de língua brasileira de sinais, a Libras, quando esse recurso for necessário para garantir a comunicação. A medida está prevista em portaria do Ministério da Previdência Social, publicada nesta quarta-feira, dia 23 de setembro. O intérprete poderá acompanhar o atendimento presencialmente ou participar por videoconferência e outros recursos tecnológicos. Mesmo quando o segurado e o perito estiverem na mesma agência da Previdência Social, a interpretação poderá ocorrer à distância. De acordo com o INSS, a função do profissional é facilitar a comunicação entre a pessoa com deficiência e o perito, sem substituir a autonomia técnica do médico na avaliação. A recusa injustificada ao recurso, quando necessário, poderá resultar na apuração de responsabilidade administrativa. A nova norma entrou em vigor na data de sua publicação e substituiu uma portaria de 2022. Claudimário Carvalho para a Voz do Brasil.
9: E essas foram as notícias do governo federal.
23: Uma realização da Secretaria de Comunicação Social da Presidência da República.
9: Com produção da Empresa Brasil de Comunicação.
23: Fique agora com o Minuto do TCU. Em seguida, as notícias do Poder Judiciário e do Congresso Nacional. Boa noite.
9: Boa noite para você. Até amanhã.
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2: Minuto do TCU.
4: O Tribunal de Contas da União avaliou as políticas de inclusão digital no Brasil e identificou problemas que dificultam o planejamento e a coordenação das ações. O levantamento mapeou mais de 400 iniciativas do governo federal, estados e municípios, além de ações da iniciativa privada e organizações da sociedade civil. Cerca de 86% das residências brasileiras têm acesso à internet. Mesmo assim, 28 milhões de brasileiros não usavam a rede em 2025. O TCU aponta que a inclusão digital não se restringe apenas ao acesso. Também envolve a qualidade da conexão, o custo do serviço e a capacidade de usar as tecnologias. Em parceria com o IPEA, o Instituto de

0: aplicação da guarda compartilhada, por entender que os animais são considerados bens, ainda que de natureza especial, como seres vivos, e, portanto, não poderiam ser enquadrados nas regras do direito de família. O relator foi o desembargador convocado, Luiz Carlos Gamboge.
1: Justiça determina a comprovação da origem de cassiterita ligada a garimpo na terra indígena Yanomami, em Roraima.
2: A decisão é fruto da ação ajuizada pelo Ministério Público Federal, Lucas Lopes.
3: Na liminar, a justiça determinou que a empresa White Solder Metalurgia e Mineração Limitada e a Cooperativa de Produtores de Estanho do Brasil deixe de comprar, receber, registrar ou vender cassiterita sem documentos que comprovem a origem legal do minério. Além disso, ambas as empresas deverão apresentar à justiça, em até 30 dias, uma relação completa das compras do minério realizadas desde 2021. Em caso de descumprimento, será aplicada multa diária de R$50 mil para cada ré, além de multa diária de R$20 mil por atraso na entrega dos relatórios e periódicos, que deverão ser entregues a cada 3 meses à Justiça e ao MPF.
1: O Tribunal Superior Eleitoral confirmou uma punição por impulsionamento de propaganda eleitoral negativa contra adversários políticos.
2: Nessa terça-feira, os ministros confirmaram decisão do Tribunal Regional Eleitoral do Rio Grande do Norte, que aplicou multa aos candidatos a prefeito e vice-prefeito de São Gonçalo do Amarante, Vitor Struck.
4: A decisão confirma a aplicação da multa de R$10 mil a Jaime Calado Pereira dos Santos e Flávio Henrique de Oliveira, eleitos em 2024, aos cargos de prefeito e vice-prefeito de São Gonçalo do Amarante. Por maioria, o TSE reiterou o entendimento já consolidado da corte de que a propaganda eleitoral negativa na internet é proibida, tanto na pré-campanha quanto no período eleitoral, e que o impulsionamento de conteúdos com caráter negativo em plataformas como Facebook e Instagram gera a aplicação de multa.
1: A Justiça do Trabalho do Pará determinou o fim do assédio eleitoral a terceirizados em Santarém.
2: Eles tinham de apoiar nas próprias redes sociais um candidato a deputado estadual, Samantha Flor.
5: O Ministério Público do Trabalho denunciou uma servidora da Secretaria de Turismo do Pará, responsável pelos terceirizados que atuam no Centro de Convenções Sebastião Tapajós. Segundo o MPT, o apoio ao candidato teria sido associado à manutenção dos empregos. A Justiça do Trabalho do Pará proibiu a prática e a servidora foi afastada. O Estado foi multado em R$10 mil, além de R$5 mil por trabalhador prejudicado.
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1: A você, uma boa noite.
2: Boa noite e até amanhã.
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8: Eu sou o Thiago Medeiros e esses são os destaques de hoje do Jornal do Senado, que começa agora. Senado lança pesquisa sobre violência contra a mulher com deficiência. Comissão analisa a criação de política de incentivos à fabricação de motores. Jaime Bagato lhe propõe auditoria e audiência pública sobre edital de concessão na BR-364. Boa noite. Uma pesquisa inédita sobre a violência contra a mulher com deficiência foi apresentada na Comissão de Direitos Humanos. Repórter Patrícia Oliveira.
9: Os resultados da pesquisa do Data Senado mostram que 60% das brasileiras com deficiência sofreram alguma agressão antes dos 30 anos. Em 65% dos casos, o agressor é o marido ou companheiro. Quase a metade das mulheres com deficiência estão mais vulneráveis à violência patrimonial e 39% sofreram violência sexual, seguida de agressões físicas, morais e psicológicas. A senadora Mara Gabrilli, do PSD de São Paulo, apresentou proposta para garantir prioridade para mulheres com deficiência vítimas de violência nas contratações públicas de serviços. A ideia é oferecer mais autonomia para essas mulheres que são muito dependentes do agressor, e 83% delas não denunciam a agressão.
10: A independência econômica, as redes de apoio e relações sociais das mulheres com deficiência ficam gravemente comprometidas. Isso faz com que meninas e mulheres com deficiência estejam expostas a maiores riscos de sofrer violência.
9: A pesquisa também revelou que apenas 31% das vítimas com deficiência buscaram uma delegacia especializada e 19% delas tiveram a medida protetiva descumprida pelo agressor.
8: O projeto que cria a política de incentivo à fabricação de motores pode ser votado na Comissão de Infraestrutura. O objetivo é a substituição de importações e estímulos para o desenvolvimento de tecnologias sustentáveis no país. Repórter César Mendes.
11: A proposta prevê linhas de crédito específicas e condições favoráveis para empresas que fabricam motores e seus componentes. O objetivo é fortalecer a indústria nacional, reduzir a dependência de produtos importados e estimular a inovação. Inovação tecnológica voltada a motores de veículos elétricos, híbridos e movidos a biocombustíveis. Relator, o senador Laércio Oliveira, do Progressistas de Sergipe, elogiou a previsão de estímulos para a instalação de unidades produtivas em regiões menos industrializadas do país.
12: Merece destaque a preocupação da proposição com o desenvolvimento regional e com a desconcentração econômica.
11: O texto estabelece também ações de capacitação profissional em áreas como engenharia, manufatura avançada e gestão da produção industrial.
8: O edital de concessão na BR-364 pode ser tema de auditoria e audiência pública. São 887 quilômetros entre as cidades de Cuiabá, capital mato-grossense, e Vilhena, em Rondônia. Repórter Pedro Pincer.
13: O senador Jaime Bagatoli, do PL de Rondônia, apresentou um requerimento que solicita uma audiência pública para discutir os termos técnicos e regulatórios, além da viabilidade econômico-financeira de um edital de concessão da Rota Agrocentral. O edital, aprovado pela Agência Nacional de Transportes Terrestres no último dia 3, prevê um leilão em 17 de dezembro. A concessão abrange 887 quilômetros de trechos das rodovias entre as cidades de Cuiabá, capital mato-grossense, e Vilhena, em Rondônia. O requerimento questiona a proporção entre as tarifas e as melhorias previstas.
14: É uma região tão distante, tão longe dos grandes centros consumidores. Vamos barrar essa concessão. Não podemos deixar que esse custo seja árvore sobre a população do norte do Brasil, sendo uma única rodovia federal saindo de Cuiabá até o Rio Branco do Acre.
13: O senador também apresentou um requerimento que solicita ao Tribunal de Contas da União uma auditoria sobre o processo licitatório do edital de concessão.
8: A nova ligação entre Brasil e Paraguai faz parte do caminho que pretende aproximar o centro-oeste brasileiro dos portos do Oceano Pacífico. A ponte entre Porto Murtinho, em Mato Grosso do Sul, e Carmelo Peralta, no Paraguai, agora tem nome oficial. A estrutura integra a Rota Bioceânica, corredor que pretende reduzir tempo e custos no transporte de mercadorias até a Ásia. Repórter Henrique Nascimento.
15: Uma nova ligação entre o Brasil e o Paraguai passa a levar o nome de um dos defensores da integração entre os dois países. A ponte Heitor Miranda dos Santos liga Porto Murtinho, em Mato Grosso do Sul, a Carmelo Peralta, no Paraguai, e integra a Rota Bioceânica. O projeto, que deu origem à lei, foi relatado no Senado por Nelsinho Trage, do PSD de Mato Grosso do Sul. Ele destacou que a Rota Bioceânica pode diminuir a distância percorrida pelas exportações destinadas ao mercado asiático.
16: Você vai economizar 14 dias de viagem, 8 mil quilômetros marítimos a menos, redução de até 40% no frete dos produtos que sairão desses países, Brasil, Paraguai, Argentina e Chile, para ir até o continente asiático.
15: A ponte está em fase final de construção e a previsão é que seja inaugurada até o próximo ano.
8: Nova lei publicada hoje determina que órgãos de saúde e de segurança devem contar com protocolo integrado para atender vítimas de estupro e outras formas de violência física contra mulheres, crianças, adolescentes e pessoas em situação de vulnerabilidade. O texto estabelece regras para o acolhimento, atendimento médico, preservação de provas e realização de perícias, além de medidas para evitar a revitimização quando a vítima é exposta a novo sofrimento ou constrangimento ao buscar ajuda na saúde, polícia ou justiça. O relator do projeto que deu origem à lei foi o senador Jaime Campos, do União de Mato Grosso. Ele argumenta que as regras unificadas contribuem para um atendimento mais humanizado e tornam mais efetivo o dever do Estado de proteger pessoas em situação de vulnerabilidade.
17: A integração entre os diversos órgãos envolvidos favorece maior celeridade e eficiência na atuação estatal, com reflexos positivos na prevenção da impunidade e na proteção das vítimas.
8: Também foi publicada no Diário Oficial da União a lei que concede o título de capital nacional do basquete ao município de Franca, em São Paulo. A proposta que originou a lei foi relatada pelo senador astronauta Marcos Pontes, do PL de São Paulo. Ele observou que Franca é reconhecida pela relação histórica com o basquete, desde a década de 1940, quando a modalidade passou a fazer parte da identidade local. O parlamentar acrescentou ainda que o basquete não se limita apenas ao esporte, mas mobiliza a cultura, a economia e até a geração de empregos locais.
18: Mais do que tradição esportiva, o basquete de Franca configura verdadeiro patrimônio cultural e econômico. O esporte mobiliza escolas, projetos nacionais, categorias de base, academias, estabelecimentos de comércio, gerando empregos diretos e indiretos e fomentando o turismo esportivo.
19: Eleições 2026.
8: Eleitor que não puder votar no dia da eleição pode justificar a ausência para evitar punições da Justiça Eleitoral. Essa justificativa pode ser feita presencialmente ou pelo celular no aplicativo e-título. Repórter Márcio Maturana.
20: Como muitos brasileiros, a militar do Exército Andréia Pereira Cerdeira não vai estar perto da sua sessão eleitoral no dia 4 de outubro. Isso já aconteceu outras vezes, mas neste ano Andréia acredita que vai ser mais simples justificar a ausência.
21: Nas vezes anteriores eu tive que ir até uma sessão para fazer a justificativa, mas agora tem, assim, tá um pouquinho mais fácil, a gente consegue fazer isso pelo aplicativo, então evita que a gente tenha que se locomover, né, sair no dia da eleição, procurar um lugar que possa fazer a justificativa.
20: Quem preferir justificar presencialmente pode levar um documento com foto até uma mesa receptora de justificativa em locais divulgados pelos cartórios eleitorais. A punição por faltar e não justificar é multa de até R$3,51. Enquanto ela não for paga, o cidadão fica impedido de emitir passaporte, carteira de identidade e inscrever-se em concurso público.
8: Trabalhos técnicos de Eliseu Caires, o Jornal do Senado fica por aqui. Acompanhe agora as notícias da Câmara dos Deputados. Boa noite.

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1: Câmara analisa obrigatoriedade de telhados verdes em edifícios públicos.
2: Projeto prevê punição para criminoso que expulsar morador de sua casa.
1: Comissão de Educação aprova a proposta que visa reduzir a evasão escolar.
2: Boa noite. Avança na Câmara o projeto de lei que cria uma política nacional de combate à evasão escolar. A reportagem é de Maria Neves.
3: A Comissão de Educação da Câmara dos Deputados aprovou o projeto que institui a Política Nacional de Educação e Combate à Evasão Escolar. Como explica o autor, deputado Amon Mandel, do Republicanos do Amazonas, o objetivo da política é garantir a permanência dos estudantes no ensino básico por meio de ações integradas da União, dos estados e dos municípios. A proposta determina que o Ministério da Educação será responsável por coordenar a política e deverá criar mecanismos para identificar o risco de evasão e abandono escolar. Dentre os principais fatores que contribuem para a evasão, cita frequência irregular à escola, histórico de repetência e situação de vulnerabilidade social. De acordo com o relator na Comissão de Educação, deputado Tarcísio Mota, do PSOL do Rio de Janeiro, essas medidas são importantes principalmente para as populações mais vulneráveis.
4: A gente tem, infelizmente, ainda muitas crianças e jovens que estão fora da escola ou estão fora da idade correta na escola. Portanto, a criação de um programa nacional de enfrentamento à evasão escolar é decisivo. Que o governo da União preste assistência técnica e financeira, estabeleça diretrizes, regras, acompanhamento e monitoramento. A gente espera que dessa forma as famílias brasileiras tenham condições de que as crianças, jovens e adultos estejam na escola.
3: Ainda de acordo com o projeto, sempre que identificar algum risco de abandono escolar, o sistema de ensino deverá promover a busca ativa do aluno. Esse trabalho poderá ser feito em parceria com conselhos tutelares e a rede de assistência social e deverá incluir visitas domiciliares e notificação dos responsáveis em até 5 dias úteis depois da identificação da ausência prolongada do estudante da sala de aula. A proposta prevê também que sempre que detectado risco de evasão, a instituição deve adotar um plano individualizado de atendimento ao aluno. O apoio deverá contar com ações como atendimento pedagógico suplementar, reforço escolar e encaminhamento a programas de transferência de renda e proteção social. O projeto estabelece ainda que a União deverá prestar assistência técnica e financeira a estados e municípios. Para isso, terá de priorizar aqueles com maiores índices de evasão e repetência, menor índice de desenvolvimento da educação básica, populações em situação de vulnerabilidade social e localização em regiões remotas, especialmente no norte e no nordeste. A proposta que institui a Política Nacional de Educação e Combate à Evasão Escolar ainda será analisada pelas comissões de Finanças e Tributação e de Constituição e Justiça. Se aprovada nas duas, poderá seguir para análise do Senado. Da Rádio Câmara de Brasília, Maria Neves.
0: Educação.
1: Projeto de Júnior Mano, do PSB do Ceará, cria um programa com condições excepcionais de renegociação de débitos do FIES. Segundo o deputado, o objetivo é permitir que estudantes com contratos firmados entre 2012 e 2017 possam também renegociar suas dívidas.
2: A proposta de Júnior Mano prevê descontos de até 100% sobre encargos, abatimentos para pagamentos à vista, parcelamento em até 180 vezes e a suspensão temporária área de cobranças judiciais. O texto estabelece ainda reduções adicionais para profissionais da educação, saúde, segurança e assistência social.
1: Instituição de regras de transparência para o financiamento público de eventos e shows é o objetivo de projeto de Miguel Ângelo, do PT de Minas Gerais. Pela proposta, a contratação de artistas exigiria detalhamento dos valores e comprovação de que o gasto não vai prejudicar áreas essenciais como saúde e educação.
2: Miguel Ângelo esclarece que o texto não estabelece teto de gastos ou interferência na escolha das atrações, focando apenas na prestação de contas. A medida obrigaria também a divulgação detalhada de cachês, custos logísticos e fontes de custeio nos portais oficiais de transparência.
0: Direitos Humanos.
1: A Câmara aprovou um projeto que proíbe condomínios de multar pessoas com deficiência por perturbação de sossego. A repórter Paula Bittar explica quando a medida se aplica.
5: A Comissão de Constituição e Justiça da Câmara aprovou um projeto que proíbe condomínios de aplicar multa por perturbação do sossego a pessoas com deficiência. A medida é válida apenas para os casos de comportamentos relacionados diretamente à deficiência da pessoa. O texto insere no Estatuto da Pessoa com Deficiência o dever dos condomínios de garantir o tratamento compatível à deficiência do morador, bem como de promover o equilíbrio entre o direito à moradia e a harmonia coletiva. A proposta que proíbe condomínios de aplicar multa por perturbação do sossego a pessoas com deficiência segue agora para o Senado Federal. Da Rádio Câmara, de Brasília, Paula Bittar.
2: Proposta que estabelece recursos mínimos para o Sistema Único de Assistência Social contou com voto favorável de Tiririca, do PSD de São Paulo. O projeto vincula parte da receita corrente líquida da União, dos estados, do Distrito Federal e dos municípios ao financiamento do SUAS.
1: Pelo texto aprovado na Câmara com o apoio de Tiririca, o percentual mínimo começa em 0,3% no primeiro ano após a publicação e chega a 1% no quarto ano de implementação. A medida busca dar continuidade ao financiamento dos serviços de proteção social.
0: Segurança Pública.
2: Projeto em debate na Câmara quer a punição para criminosos que expulsam moradores de suas casas. A repórter Mônica Tati explica.
6: Proposta em debate na Câmara dos Deputados quer transformar em crime a prática de expulsar moradores de suas residências mediante violência. O projeto também prevê punições para quem coagir moradores a colaborar com atividades criminosas, impor cobranças ilegais a comerciantes ou famílias, ou utilizar o monitoramento eletrônico clandestino. Segundo o autor, deputado Capitão Alden, do PL da Bahia, o objetivo é impedir que facções criminosas ou grupos armados dominem grandes áreas através do terror e da violência contra moradores e comerciantes. O Código Penal já prevê os crimes de ameaça, constrangimento ilegal e esbulho possessório, mas nenhum desses dispositivos reflete a gravidade da expulsão de moradores, segundo o Capitão Alden.
7: Famílias inteiras são expulsas de suas próprias casas sob ameaça de morte. Muitas vezes porque se recusaram a colaborar com criminosos, porque possuem parentes policiais ou porque esses parentes pertencem a uma outra facção rival ou simplesmente porque o tráfico decidiu tomar aquele imóvel. Na prática, essas organizações criminosas passaram a exercer um poder paralelo, dominando territórios, confiscando imóveis e impondo regras pela força.
6: Pelo projeto, o crime de expulsão de moradores por meio de violência, grave ameaça ou intimidação praticada por organizações criminosas será punido com reclusão de 8 a 12 anos e multa. Será enquadrado no mesmo crime quem pichar ou sinalizar imóvel com ordens de desocupação, participar de ordens de expulsão, destruir ou invadir imóveis para coagir moradores a sair, obrigar pessoas a praticar atos ilícitos, exigir o pagamento de taxas de moradores ou comerciantes e instalar e operar clandestinamente sistemas de vigilância eletrônica. A pena poderá ser aumentada em 1/3 se a vítima for pessoa idosa, criança, pessoa com deficiência ou mulher chefe de família. O projeto também agrava a punição de pichações que transmitam mensagens relacionadas a crimes, exaltação de organizações criminosas, racismo, preconceito ou incitação ao consumo de drogas. Nesse caso, a pena passa a ser de 12 meses a 2 anos de detenção e multa. A proposta que criminaliza a expulsão de moradores e comerciantes de suas propriedades mediante o uso de violência já foi aprovada pela Comissão de Segurança Pública e Combate ao Crime Organizado e deve ser votada por mais 3 comissões antes de seguir para o plenário da Câmara. Da Rádio Câmara de Brasília, Mônica Tati.
1: Olival Marques, do Podemos.
6: Câmara de Brasília, Mônica Tati.
1: Olival Marques, do Podemos do Pará, é favorável à

0: Delegado Fábio Costa, do PP de Alagoas, defende a aprovação de projeto que determina que bens usados na prática de atividades ilegais e apreendidos pelo Estado passem para o poder público. A medida alcança, por exemplo, bens empregados no tráfico de drogas e no desmatamento.
1: Delegado Fábio Costa avalia que a medida pode desestimular práticas ilícitas ao atingir o patrimônio do criminoso. Relator da matéria na Comissão de Segurança Pública, o parlamentar aponta que os bens poderão ser usados na fiscalização de infrações que motivaram a apreensão.
0: Projeto de Vicentinho Júnior, do PSDB do Tocantins, torna obrigatório o uso de tornozeleira eletrônica por agressores que descumprirem medidas protetivas da Lei Maria da Penha. A proposta fixa um perímetro de 500 metros para o disparo do alarme.
1: De acordo com Vicentinho Júnior, a monitoração eletrônica deixa de ser facultativa e passa a ser exigida em caso de reincidência. Para o deputado, a medida garante tempo para que a mulher possa reagir e buscar proteção, além de acionar os órgãos de segurança.
2: Desenvolvimento Regional.
0: Silas Câmara, do Republicanos do Amazonas, votou a favor do projeto que cria regras para resolver disputas territoriais entre municípios vizinhos. A mudança dos limites dependerá de estudo de viabilidade e de consulta à população por meio de plebiscito.
1: O texto apoiado por Silas Câmara permite que parte do território de um município seja incorporada a outro, sem a criação de uma cidade. A proposta busca facilitar a definição dos limites municipais para evitar problemas na prestação de serviços públicos às populações das áreas envolvidas.
2: Economia.
0: O empreendedorismo feminino tem uma frente parlamentar que defende seus interesses no Congresso. A repórter Silvia Munhato traz mais informações sobre as principais medidas defendidas pelo colegiado.
3: A Frente Parlamentar pela Mulher Empreendedora lançou o Pacto pelo Empreendedorismo Feminino com o objetivo de obter o apoio do Estado e da sociedade para as políticas públicas voltadas para o setor, ou seja, ultrapassar a barreira dos governos, tornando as políticas permanentes. É o que explicou a coordenadora da Frente, a deputada Anne Ortiz, do PP do Rio Grande do Sul, em entrevista ao programa Painel Eletrônico da Rádio Câmara. A frente busca a aprovação do projeto que atualiza o teto dos microempreendedores individuais, MEI. O governo quer aumentar o máximo de faturamento anual para que uma empresa possa ser MEI de R$81 mil para R$110 mil em 2027 e R$140 mil em 2028. A correção evita que a empresa perca os benefícios de enquadramento como MEI, caso seu faturamento aumente. Outro projeto importante para a frente é o Marco do Empreendedorismo Feminino, que, segundo a deputada Anne Ortiz, quer facilitar o acesso ao crédito para o público feminino.
4: Esse marco que nós estamos construindo é para que as mulheres tenham mais acesso ao crédito e a capital, até porque, inclusive, as mulheres hoje não conseguem ter tanto acesso ao crédito. O Sebrae também faz uma parceria muito grande com a gente, nos trouxe esses números, e muitas vezes não conseguem ter recurso, né, para buscar esse capital, não conseguem ter fiador, não conseguem cumprir com as exigências, mesmo que o público feminino seja muito melhor pagador, né?
3: A deputada afirmou ainda que é preciso ter políticas diferenciadas para as nanoempreendedoras, que têm rendimento até a metade do MEI, cerca de R$40 mil por ano. Neste caso, seriam importantes ações que visassem a sobrevivência das empresas, como atividade de educação financeira. Da Rádio Câmara de Brasília, Silvia Munhato.
1: Grace Elias, do PL de Minas Gerais, apresentou o projeto que institui uma política de fomento, incentivo e promoção do empreendedorismo feminino. A proposta estabelece eixos para incentivar negócios com foco no aumento da autonomia econômica, no acesso a capacitações e na inovação.
0: O texto de Grace Elias prevê prioridade de atendimento para empreendedoras em situação de vulnerabilidade social. Na avaliação da deputada, a medida busca reduzir barreiras históricas no ambiente de negócios e impulsionar a geração de renda para as mulheres.
1: A J. Albuquerque, do PP do Ceará, é favorável à adesão do Brasil à Convenção Internacional de Hong Kong para a reciclagem segura de navios. Ele explica que o acordo estabelece normas para o desmonte sustentável de embarcações, assegurando a proteção ambiental e a salvaguarda dos trabalhadores.
0: A J. Albuquerque acredita que a medida vai atrair investimentos para a criação de estaleiros verdes.

0: verdes na costa brasileira e qualifica o país para disputar o mercado global de reciclagem naval. Para ele, o alinhamento às diretrizes da Organização Marítima Internacional gera empregos e fortalece o setor portuário nacional.
1: Agricultura.
2: Marcelo Álvaro Antônio, do PL de Minas Gerais, sugere a criação do programa de apoio à logística do apicultor e do meliponicultor. O deputado defende incentivos fiscais para a compra de veículos utilitários novos de fabricação nacional para o setor.
0: Marcelo Álvaro Antônio defende alíquota zero de IPI e redução de 40% no PIS/COFINS para produtores rurais cadastrados. O deputado alega que o acesso a veículos adequados é um dos principais gargalos enfrentados por pequenos apicultores e pela agricultura familiar.
1: Meio ambiente.
2: A Câmara analisa a obrigatoriedade de telhados verdes em novos edifícios públicos. O repórter José Carlos Oliveira nos conta como está o debate sobre a proposta.
3: A Câmara dos Deputados analisa o projeto de lei que obriga a instalação dos chamados telhados verdes em novos edifícios públicos e em novos empreendimentos residenciais construídos com recursos públicos. Também prevê incentivos fiscais e de crédito para a adoção voluntária dessa medida pela iniciativa privada. Na prática, os telhados verdes são uma cobertura de substrato e vegetação instalada no topo dos prédios. Autor da proposta, o deputado Fred Linhares, do Republicanos do Distrito Federal, destaca a vantagem dessa técnica para enfrentar, pelo menos localmente, os efeitos do aumento da temperatura do planeta em tempos de mudanças climáticas.
4: Existem estudos que demonstram benefício aí dos telhados verdes no conforto térmico das edificações e também na retenção de água da chuva. E é importante deixar claro que o telhado verde sozinho não vai resolver o problema das enchentes ou do calor nas cidades, mas é uma ferramenta importante para tornar nossas construções e nossas cidades mais preparadas para os problemas que o Brasil já enfrenta hoje. Se o clima está mudando, a forma como a gente constrói também precisa evoluir.
3: No caso dos prédios públicos, o projeto de lei deixa claro que a obrigatoriedade só poderá ser dispensada com a apresentação de parecer técnico assinado por engenheiro, arquiteto ou urbanista que ateste a impossibilidade de instalação das coberturas vegetadas. O texto foi aprovado na Comissão de Meio Ambiente, onde a relatora, a deputada Duda Salaber, do PSOL de Minas Gerais, ressaltou que os telhados verdes funcionam como uma espécie de colchão térmico. Ela citou estudos que constataram queda média de 4 graus Celsius nos picos de temperatura durante o dia, quando essas coberturas vegetadas eram comparadas com os tetos convencionais. A proposta de obrigatoriedade de telhados verdes em novos edifícios públicos e de incentivos para a adoção da medida nos prédios particulares ainda vai passar pela análise das comissões de desenvolvimento urbano, de Finanças e Tributação e de Constituição e Justiça. Da Rádio Câmara de Brasília, José Carlos Oliveira.
1: Últimas notícias.
0: O jornal Câmara dos Deputados, que foi gravado hoje em Minas Gerais, nos estúdios da Rede Câmara Sete Lagoas, dentro do projeto O Brasil na Voz, vai ao ar na próxima sexta, dia 25.
2: E na sexta-feira, a equipe do jornal Câmara dos Deputados estará em Vitória da Conquista, na Bahia, para mais uma gravação itinerante da Voz do Brasil.
0: Lado a lado, um âncora da Rádio Câmara de Brasília e um âncora da emissora local vão apresentar as notícias relacionadas à Câmara dos Deputados. O programa gravado em Vitória da Conquista vai ao ar na segunda-feira, dia 28.
2: Termina agora o jornal Câmara dos Deputados, produzido pela Rádio Câmara, com trabalhos técnicos de Wellington Teles e apresentação de Val Monteiro.
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8: 20 horas em ponto.
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11: Opa, quarta-feira e o nosso Nostalgia tá entrando no ar aqui na sua rádio preferida. Aquela música gostosa, né? Todo mundo adora esse programa. É bom demais ter a sua companhia nesta quarta-feira ouvindo o nosso Nostalgia, o melhor do passado de presente pra você. Aumenta o volume, vem comigo nessa.
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0: assim a gente vai fechando o nosso Nostalgia edição desta quarta-feira aqui na sua rádio preferida. Que programa gostoso, né? É muito bom fazer o Nostalgia, né? Recordar os bons e velhos tempos e ainda mais ter a sua audiência e o seu carinho. Obrigado de verdade aí, a gente se fala. Tchau, tchau.
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1: Boa noite. 20 horas
2: e 57 minutos.
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